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0: 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As notícias do governo federal que movimentaram o país no dia de hoje.
1: Olá, boa noite.
2: Boa noite para você que nos acompanha em todo o país.
1: Quarta-feira, 3 de junho de 2026.
2: Vamos ao destaque do dia, reunião ministerial.
1: Melhoria da qualidade de vida do brasileiro ganha destaque.
2: Desenrola Brasil. Em menos de um mês já foram feitas 1 milhão e 400 mil operações de renegociação de dívidas.
1: O governo anuncia que será lançado programa para quem está adimplente, ou seja, em dia com os débitos.
2: Presidente Lula cita a taxação dos Estados Unidos a produtos nacionais e destaca a soberania brasileira.
1: E ainda...
3: A gente vai vender para quem quiser comprar. Se não quiser investir aqui, nós vamos procurar outro. O que tem que saber é que o Brasil é dono do seu nariz. Isso aqui é um país democrático e soberano.
1: E ainda, mais empresas podem acessar recursos do Plano Brasil Soberano.
2: O programa atende empresas exportadoras que tiveram impacto com tarifa norte-americana ou conflitos no Oriente Médio. Claudio Mário Carvalho.
4: Portaria reduziu de 5% para 1% o impacto mínimo no faturamento bruto, exigido para que exportadores e fornecedores tenham acesso às linhas de crédito.
1: Você vai ouvir também vacina contra pneumonia e meningite.
2: A Pneumovinte já está sendo distribuída a estados e municípios para ampliar a proteção a crianças de 2 meses a 4 anos.
1: Imunização deve ter início na segunda quinzena de junho.
2: Hoje, na apresentação da Voz do Brasil, Mariana Jungmann e Luciano Seixas.
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2: Avanços nas áreas social, econômica e melhorias para as famílias brasileiras.
1: O presidente Lula realizou uma reunião ministerial e foi apresentado um balanço das ações do governo.
2: O presidente disse que espera realizar novas entregas até o mês de julho e ressaltou a soberania do país.
1: O editor Nazi Brum acompanhou a reunião e traz os detalhes para a gente ao vivo. Boa noite, Nazi.
5: Olá, boa noite, Mariana, boa noite, Luciano e os ouvintes da Voz do Brasil. Olha, nessa reunião ministerial foram apresentadas as ações do governo e como isso se refletiu na melhoria de vida para a população brasileira. O presidente Lula iniciou o discurso e foi o primeiro a destacar que pela primeira vez o Brasil atingiu o índice de desenvolvimento humano no patamar de muito alto. O IDH é medido pelas Nações Unidas para avaliar a qualidade de vida e o desenvolvimento de uma população.
2: Nazi, que outros avanços foram destacados nesse balanço do governo?
3: Bom, é um motivo de É um motivo de regozijo para todos nós saber que o Brasil atingiu a sua maior performance na questão do IDH. Não é que a gente tem o melhor. A gente hoje faz parte de um núcleo de países que são países de ponta em questão de qualidade de vida do povo.
2: Vamos lá então, Nazi. Que outros avanços foram destacados nesse balanço do governo?
5: Olha, Luciano, o governo do Brasil focou nas ações implementadas nos últimos meses. Entre os destaques, a aprovação do fim da escala 6x1 na Câmara dos Deputados e o fim da chamada taxa das blusinhas e imposto de importação para produtos de até 50 dólares. Na área social, a construção de 138 novas creches e a entrega de 31 mil cisternas pelo país. Na saúde, o programa agora tem especialistas, que já chegou a 52% dos municípios, e o programa Gás do Povo, que alcança todos os municípios, beneficiando 15 milhões de famílias. A ministra da Casa Civil, Miriam Belchior, destacou o lançamento do Move Aplicativos, que já registrou 740 mil motoristas de aplicativos e taxistas interessados no financiamento do carro novo em condições vantajosas. A ministra também citou o novo Desenrola.
6: O novo Desenrola Brasil Famílias, com 24 dias de operação, já renegociou 1 milhão e 400 mil operações com descontos de 85% na dívida original. De 20 bilhões, a dívida caiu para menos de 3 bilhões para essas famílias.
1: O ministro da Fazenda, Nazi, Dario Durigan, também fez um balanço, né, durante a reunião. O que que a gente pode destacar?
5: Olha, Mariana, o ministro da Fazenda, Dario Durigan, fez um balanço positivo, citando a criação de 5 milhões de empregos desde 2023, com o aumento de renda do trabalhador. O ministro ressaltou ainda que o crescimento do país superou as expectativas e que os brasileiros estão pagando menos impostos. Lembrando que o governo isentou o pagamento do imposto de renda para quem recebe até R$ 5 mil por mês. Vamos ouvir o que ele disse.
7: Por isso que nós acertamos as contas do país, colocando o pobre no orçamento e cobrando de quem tem capacidade econômica. Quem hoje vive de salário paga menos tributo. E quem tem fundo offshore, quem é dono de bet, hoje paga pela primeira vez tributo no país, o que é muito devido, o que é muito justo.
8: Olha, o presidente Lula também aproveitou a reunião ministerial para falar sobre os Estados Unidos indicarem que vão impor uma taxa de 25% a produtos brasileiros. Lula lembrou que o governo, mais uma vez, vai adotar o caminho do diálogo, sem abrir mão da soberania do país em nenhum momento nesse processo.
3: Se os Estados Unidos quer problema, ele tem o direito de não querer. Agora, nós não vamos ficar chorando, nós vamos procurar outros parceiros. Se ele não quer comprar, a gente vai vender para quem quiser comprar. Se não quiser investir aqui, nós vamos procurar outro. O que tem que saber é que o Brasil é dono do seu nariz. Isso aqui é um país democrático e soberano. E por conta dessa soberania, nós faremos tudo o que for necessário. Nós queremos respeitar todo mundo, mas nós também queremos respeito.
2: E sobre as próximas ações do governo, o que foi divulgado na reunião, Nazi?
8: Luciano, muitas entregas estão previstas para as próximas semanas. A gente pode citar um novo plano para o combate ao feminicídio, uma nova fase do programa Desenrola para pessoas que estão com os pagamentos em dia não caiam na inadimplência. E o Move Motos, uma nova modalidade de linha de crédito voltada para motociclistas que trabalham com aplicativos de entregas e transporte. Mariana, Luciano.
1: Nazi, obrigada pelas suas informações ao vivo.
2: O governo do Brasil manifestou hoje profunda discordância da conclusão dos Estados Unidos de que a pecuária brasileira utilizaria trabalho forçado em sua produção.
1: A investigação da seção 301 foi concluída pelo governo norte-americano para apurar situações de concorrência desleal praticada por países com os quais os Estados Unidos têm parceria comercial, entre eles o Brasil.
2: As conclusões dela vêm sendo utilizadas para justificar a aplicação de tarifas de importação sobre produtos desses países.
1: O Brasil considerou absurda a conclusão e destacou que a Organização Internacional do Trabalho reconhece o Brasil há décadas como referência no combate a práticas que violam a dignidade dos trabalhadores.
2: Por meio de nota, o governo brasileiro disse ainda esperar que as recomendações de taxação dos produtos brasileiros não sejam efetivadas e que atuará para reduzir danos que venham a ser causados à economia, aos empregos e à renda dos brasileiros.
1: Mais empresas brasileiras vão poder acessar os recursos do Plano Brasil Soberano.
2: O programa foi criado para minimizar os impactos das tarifas impostas pelos Estados Unidos ou aos conflitos no Oriente Médio.
9: Portaria publicada pelos Ministérios da Fazenda e do Desenvolvimento, Indústria, Comércio e Serviços reduziu de 5% para 1% o impacto mínimo no faturamento bruto, exigido para que exportadores e fornecedores afetados pelas tarifas impostas pelos Estados Unidos ou pelos conflitos no Oriente Médio tenham acesso às linhas de crédito. As solicitações vão poder ser feitas a partir da próxima segunda-feira, dia 8, no site www.bnds.gov.br/elegibilidade-brasil-soberano. A medida beneficia empresas de setores como aço, cobre, alumínio, automotivo e moveleiro, além de exportadoras que mantêm relações comerciais com países do Oriente Médio. Segundo o governo, a iniciativa busca proteger a produção nacional e preservar empregos diante das incertezas do cenário internacional. O Plano Brasil Soberano oferece financiamento para capital de giro, produção voltada à exportação, compra de máquinas e equipamentos, ampliação da capacidade produtiva e inovação tecnológica. De acordo com o BNDES, o programa já recebeu pedidos que somam R$6,5 bilhões, dos quais R$1,6 bilhão já foi aprovado. Claudimário Carvalho, para a Voz do Brasil.
1: Os estados e municípios brasileiros já começaram a receber as doses da vacina Pneumovinte, que será introduzida no SUS, ampliando a proteção contra doenças como pneumonia e meningite.
2: O público principal dessa vacina são bebês e crianças.

0: previsto para ocorrer na segunda quinzena de junho, como anunciou o ministro da Saúde, Alexandre Padilha.
1: Mais ou menos 6 milhões e 100 mil doses sendo distribuídas já, uma parte já chegou, inclusive nos estados e municípios. Estão programando o início, chamando a população para iniciar, procurar a unidade de base de saúde a partir do começo da segunda quinzena de junho, a partir de 15 de junho, essa ação já nas unidades de base de saúde. Nós vamos fazer, como sempre, uma ação aí na unidade básica de saúde para reforçar.
0: Também nesta quarta-feira foram assinados 8 novos contratos da linha de crédito Caixa Hospitais FGTS, somando R$ 800 milhões. O recurso vai atender hospitais e entidades filantrópicas conveniados ao SUS, como a Santa Casa de São Paulo. O vice-presidente Geraldo Alckmin explicou que, com as condições facilitadas do crédito, esses hospitais vão continuar reforçando o atendimento no país.
2: São hospitais que não têm lucrativo, que atendem o SUS, inclusive a alta complexidade. Em dificuldade financeira, muitos deles. Então, a boa notícia é que os juros, como pode utilizar recurso do FGTS, caiu de mais de 20% para 11%, e as Santas Casas e hospitais podem ter uma saúde financeira melhor, ampliar os seus serviços, atender bem a população do SUS.
0: O uso de recursos do FGTS para esses hospitais foi autorizado pelo presidente Lula no início do ano. O objetivo é socorrer algumas dessas entidades que enfrentam dificuldades financeiras. Ao todo, são R$ 4 bilhões para refinanciamento, alívio de dívidas e capital de giro até 2030, com taxas de juros reduzidas e prazos de até 180 meses. O valor contratado até agora já passa de R$ 1 bilhão e 600 milhões. Reportagem Gabriela Noronha.
3: E a gente segue falando de saúde, porque existe uma substância que também funciona como uma vacina natural para bebês. É o leite humano.
4: Pois é, através dele a mulher passa ao bebê anticorpos e proteção contra doenças, além da nutrição tão necessária nos primeiros meses de vida.
3: Mas nem sempre a amamentação mãe-bebê é possível, e nesses casos as crianças recém-nascidas precisam de leite doado.
4: Para garantir que eles tenham acesso a esse alimento natural tão poderoso, o Ministério da Saúde lançou uma campanha para estimular a doação.
5: O Brasil tem a maior rede pública de bancos de leite humano do mundo. O leite é destinado a todos os bebês que precisam desse auxílio, em especial os prematuros e de baixo peso, internados em UTIs neonatais. Nos últimos 5 anos, mais de 4 milhões de recém-nascidos foram beneficiados pelas doações coletadas nos mais de 300 bancos de leite de todo o Brasil. E para que outras mães se tornem doadoras, o Ministério da Saúde lançou uma campanha nacional de incentivo à doação.
6: Para bebês prematuros e de baixo peso, internados nas unidades neonatais, o leite humano é muito mais que alimento. É nutrição, imunidade e mais chance de recuperação. Quando você doa esse leite para o Banco de Leite Humano, entra em uma rede de cuidado e chega a quem mais precisa. Doação de leite humano. Solidariedade que nutre, vida que cresce.
5: A coordenadora da Rede Brasileira de Bancos de Leite Humano, Daniela Aparecida da Silva, explica quem pode doar.
7: Para ser doadora, ela precisa estar amamentando e produzindo uma quantidade excedente do que o seu filho consome. Então ela entra em contato com o Banco de Leite e ali ela faz a inscrição dela como doadora. E ela vai ter que apresentar os últimos exames realizados no pré-natal, os exames de sangue mesmo, e também responder a um questionário que é justo sobre isso.
5: E uma pequena quantidade de leite pode transformar a vida de uma mãe e de um bebê. É o que garante a coordenadora das políticas de aleitamento materno da Secretaria de Saúde do Distrito Federal, Maria das Graças Rodrigues.
8: A quantidade que ele precisa é mínima, é pouquinho. É um ato de solidariedade, porque eu estou pensando em outra pessoa que às vezes eu nem conheço, ela está levando saúde para ele. Quando esse bebê recebe o leite dessa mulher, esse neném está livre de infecções, ele está melhorando a imunidade, esse bebê está se recuperando mais rápido.
5: Para saber qual banco de leite mais perto da sua casa, você pode ligar no número 136 do Ministério da Saúde. Reportagem Graziele Bezerra.
3: E cerca de 3 mil doulas profissionais que oferecem assistência às gestantes conquistaram o reconhecimento da atuação no Brasil.
4: A lei que regulamenta a atividade garante o acompanhamento em hospitais públicos e privados. Agora,

0: Agora, o governo quer ampliar esse atendimento no Sistema Único de Saúde.
1: A gestação e o parto representam momentos marcantes na vida de muitas mulheres. Julie já está na reta final da gravidez. Conta com o apoio de uma doula, profissional que oferece assistência à gestante, contribuindo para o bem-estar da mãe e do bebê.
2: Toda dúvida eu tiro com ela. Eu quero saber alguma coisa, eu estou sentindo alguma dor, eu pergunto para ela se é normal.
1: A doula de Julie, Gabriela Santos, fala da importância da grávida ser acompanhada por essa profissional durante o período de gestação.
3: Ser doula é acolhimento, é você instruir e você estar ali com o apoio de uma mulher que está trazendo uma nova vida ao mundo.
1: Agora, a proposta do governo federal é ampliar esse atendimento também no SUS. Recentemente, o presidente Lula sancionou lei que regulamenta a profissão de doula no país. Com o recente marco, as mulheres passam a ter o direito garantido de serem acompanhadas por doulas em qualquer maternidade. Para formar e capacitar mais doulas a atuarem no Sistema Único de Saúde, o governo do Brasil anunciou investimentos de cerca de 3 milhões de reais para a qualificação dessas profissionais na rede pública. O secretário de Gestão do Trabalho e da Educação na Saúde, Felipe Proenço, explica sobre a estratégia nacional e como os recursos vão ser utilizados.
4: É um investimento do Ministério da Saúde, vai ser repassado para as instituições que têm experiência e com isso a gente mobiliza tanto as escolas de saúde do SUS quanto as universidades para que possam realizar essa formação e com isso tenhamos mais doulas.
1: Segundo o secretário Felipe Proenço, para receber os recursos federais e formar novas doulas, estados e municípios precisam apresentar propostas ao Ministério da Saúde. Reportagem Cleide Lopes.
5: Nesta quinta-feira é Corpus Christi e a expectativa é de movimento intenso nas rodovias em mais um feriado prolongado.
0: Com o aumento do fluxo, a Polícia Rodoviária Federal reforça o policiamento até o próximo domingo, com foco na prevenção de acidentes.
5: De acordo com Estênio Pires, coordenador-geral de segurança viária da PRF, os motoristas devem estar atentos às condições do trânsito.
6: Três fatores que nos preocupam muito é a ultrapassagem, muitas vezes até em local permitido, mas não com tempo hábil para concluir a manobra, ocasionando o tipo de acidente que mais mata nas rodovias federais, que é a colisão frontal. O outro fator é o excesso de velocidade e o terceiro fator, a alcoolemia. Vários desses acidentes, nós temos a soma desses três fatores.
0: A PRF também vai intensificar a fiscalização em ônibus, micro-ônibus e vans nesse feriado.
5: Isso porque as rodovias federais registraram um aumento de cerca de 8% nos acidentes de trânsito envolvendo o transporte de passageiros.
0: Serão observados os documentos dos motoristas e dos veículos, o estado de conservação dos veículos e a forma como os passageiros são transportados.
5: Reforçando que a empresa de transporte de passageiros só pode exercer essa atividade após autorização da ANTT, a Agência Nacional de Transportes Terrestres.
0: Apoio à pesquisa nas cadeias produtivas da Amazônia, como açaí, cacau e babaçu.
5: Para isso, o governo do Brasil vai aplicar 150 milhões de reais do Fundo Amazônia em projetos de desenvolvimento e inovação do setor.
7: O governo do Brasil anunciou um investimento de 150 milhões de reais para o programa Desafios da Amazônia. O programa visa estimular projetos de pesquisa, desenvolvimento e inovação que tragam soluções para as cadeias socioprodutivas da Amazônia Legal. O investimento será feito com recursos do Fundo Amazônia, administrado pelo BNDES, o Banco Nacional de Desenvolvimento Econômico e Social, e coordenado pelo Ministério do Meio Ambiente e Mudança do Clima, em parceria com o Ministério da Ciência, Tecnologia e Inovação. No primeiro edital, os recursos destinados ao programa vão apoiar o desenvolvimento de soluções tecnológicas para as cadeias do açaí, cacau, castanha, cupuaçu e pescado. O superintendente da área de meio ambiente do BNDES, Nabil Kadri, aponta quais são os resultados esperados.
8: Essa iniciativa é uma iniciativa que visa fortalecer as redes de pesquisa e inovação em todos os estados da Amazônia brasileira. A gente pretende aprovar e apoiar 36 soluções tecnológicas para melhorar a tecnologia em cadeias produtivas de produtos da biodiversidade amazônica. São mais de 630 pesquisadores envolvidos nessa iniciativa, com bolsas de pesquisa e mais de 32 universidades e institutos públicos podendo ser beneficiados.
7: Os projetos deverão ser liderados por instituições de ciência e tecnologia da Amazônia Legal, mas podem reunir organizações de todo o Brasil. Poderão participar universidades públicas e privadas sem fins lucrativos, instituições de pesquisa e institutos federais, em parceria com associações comunitárias e cooperativas. Reportagem André de Barros Lima.
0: A partir de agora, famílias que recebem o Bolsa Família não perdem o benefício quando solicitarem o BPC.
5: O pagamento continua enquanto é feita a análise do pedido ao INSS.
9: Famílias em situação de vulnerabilidade social que solicitarem o benefício de prestação continuada, o BPC, podem receber o Bolsa Família durante todo o período de análise do pedido pelo INSS, o Instituto Nacional do Seguro Social. A mudança evita que os beneficiários precisem deixar o programa de transferência de renda antes da decisão sobre o BPC. Até então, muitas famílias eram obrigadas a pedir o desligamento do Bolsa Família porque o valor recebido podia elevar a renda familiar acima do limite exigido para acesso ao benefício assistencial. Com a nova medida, o desligamento do Bolsa Família só acontece se o BPC for concedido ao final do processo. Nesse caso, o INSS comunica a decisão ao Ministério do Desenvolvimento e Assistência Social, Família e Combate à Fome, que interrompe o pagamento do programa. Os beneficiários continuam tendo direito aos valores retroativos do BPC, desde a data do requerimento, com possibilidade de compensação dos recursos pagos pelo Bolsa Família durante a análise do pedido. Para mais informações, acesse gov.br/MDS. Raquel Mariano, para a Voz do Brasil.
0: Mais de 246 mil famílias de baixa renda já receberam antenas parabólicas digitais gratuitas por meio do programa Brasil Antenado.
5: A iniciativa atende moradores inscritos no CadÚnico que vivem em municípios com baixa ou nenhuma cobertura de televisão.
0: A ação contempla 323 municípios de 16 estados e pode beneficiar cerca de 650 mil famílias.
5: Com a nova antena, os moradores passam a ter acesso à televisão aberta com melhor qualidade de som e imagem e a mais de 100 canais gratuitos.
0: As famílias que moram nas cidades atendidas podem solicitar o kit gratuitamente pelo telefone 0800-729-2404 ou pelo site do programa brasilantenado.org.br.
5: O serviço inclui tanto o fornecimento quanto a instalação da antena digital sem custo para os beneficiários.
0: E essas foram as notícias do Governo do Brasil.
5: Uma realização da Secretaria de Comunicação Social da Presidência da República.
0: Com produção da empresa Brasil de Comunicação.
5: Fique agora com o Minuto do TCU. Em seguida, as notícias do Poder Judiciário e do Congresso Nacional. Lembramos que amanhã, dia de Corpus Christi, não tem Voz do Brasil. Boa noite.
0: A gente volta sexta-feira. Bom descanso. Até lá.
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11: 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Você vai ouvir agora notícias do Poder Judiciário.
14: STF invalida a idade mínima para a aposentadoria especial em atividades insalubres.
15: TSE mantém inelegibilidade do ex-governador do Rio de Janeiro, Cláudio Castro.
14: Consulta pública sobre o desempenho da Justiça do Trabalho vai até sexta-feira.
15: Boa noite, eu sou Marcela Luiza.
14: E eu sou Walter Lima.
15: O Supremo Tribunal Federal, por maioria, considerou inconstitucional a exigência de idade mínima para aposentadoria especial em atividade insalubre.
14: A corte, no entanto, manteve o fim da conversão de tempo especial em comum e a nova regra de cálculo do benefício. Marta Ferreira.
16: A Confederação Nacional dos Trabalhadores da Indústria questiona dispositivos da reforma da Previdência que passaram a exigir idade mínima para aposentadoria especial e vedaram a conversão de tempo especial em tempo comum para períodos posteriores à promulgação da emenda.
17: Por maioria, o plenário decidiu que é inconstitucional a idade mínima criada pela reforma da Previdência, mas manteve a validade da proibição da conversão do tempo especial em comum e da nova forma de cálculo do benefício.
15: Motoristas e cobradores de ônibus e motoristas de caminhão podem ter direito à aposentadoria especial.
14: Esse entendimento é do STJ. Fátima Uchoa.
18: A tese firmada pela primeira sessão do STJ deve ser seguida por juízes e tribunais de todo o país. O INSS defendeu que após a Lei 9.032 de 95, não seria mais possível conceder aposentadoria especial a motoristas e cobradores de ônibus e a motoristas de caminhão por causa da profissão, pois teria de ser comprovada a exposição a agentes nocivos químicos, físicos ou biológicos, e que não há previsão expressa sobre o caráter penoso da atividade. Porém, segundo o relator ministro Gurgel de Faria, o regulamento da Previdência não exclui esses trabalhadores do benefício, mas cabe a cada um demonstrar que exerceu a atividade com riscos à saúde ou integridade física.
15: TSE mantém inelegibilidade de Cláudio Castro, ex-governador do Rio.
14: Ele foi condenado por abuso de poder político e econômico, condutas vedadas e captação ilícita de recursos nas eleições 2022. Fábio Ruas.
19: Os ministros do TSE entenderam que não houve omissão, obscuridade ou contradição na decisão de março deste ano. O relator ministro Vilas Boas Cueva destacou que não há contradição e omissão quanto à suposta maioria formada para cassação do diploma, isso porque apenas 3 ministros votaram nesse sentido, de um total de 7. Com isso, Cláudio Castro continua inelegível, mas não teve o diploma eleitoral cassado.
15: Termina sexta-feira o prazo para quem quiser participar da consulta pública da Justiça do Trabalho.
14: Você pode ajudar o Judiciário a desempenhar melhor suas funções em todo o país. Larissa Batista.
20: Até sexta-feira, você pode dar a sua opinião sobre o que deve ser prioridade da Justiça do Trabalho para os próximos anos. Você pode, por exemplo, dizer o que pensa sobre a forma como a Justiça do Trabalho atua e como poderia melhorar. Será que os processos são analisados com agilidade? É fácil ter acesso aos serviços da Justiça do Trabalho? Em qualquer lugar do país, o trabalhador ou a trabalhadora deve conseguir esse atendimento. Mas será que ele acontece? Se você tem alguma sugestão, essa é a chance de fazer a Justiça do Trabalho se tornar cada vez mais um meio seguro de cuidar das relações trabalhistas. Então, acesse tst.jus.br e participe.
15: Justiça condena motorista por transporte de cocaína em carga de carne em Goiás.
14: A denúncia foi apresentada pelo MPF, Vanessa Pereira.
21: Os mais de 529 quilos de cocaína, avaliados em cerca de 37 milhões de reais, estavam escondidos em meio à carga de carne bovina que utilizava selos adulterados para simular a regularidade do transporte. Além disso, a droga exibia marcas de consórcios internacionais. O motorista do caminhão foi condenado a 10 anos de prisão e pagamento de multa por tráfico transnacional de drogas e uso de lacres com selos de Serviço de Inspeção Federal falsificados.
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15: Uma boa noite.
14: E até sexta-feira.
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3: Está no ar o Jornal do Senado.
22: Eu sou Paula Gromba.
23: E eu sou Humberto Pinheiro.
22: E estes são os destaques de hoje do Jornal do Senado, que começa agora.
23: Presidente do Senado anuncia sessão de esforço concentrado na próxima semana.
22: Proposta pode acabar com financiamento de conteúdos online de ódio e misoginia.
23: Sancionada lei da Copa do Mundo Feminina.
22: Boa noite.
23: Boa noite.
22: Falta pouco mais de um ano para o Brasil receber pela primeira vez a Copa do Mundo de Futebol Feminino. E as regras para a realização do torneio já estão definidas.
23: Uma lei sancionada pelo presidente da República estabelece responsabilidades do governo, garante direitos à FIFA e prevê até indenizações para jogadoras que participaram de edições anteriores da competição. Repórter Bruno Lourenço.
24: O Poder Executivo sancionou a lei que estabelece as regras para viabilizar a realização da Copa do Mundo de Futebol Feminino, que ocorrerá de 24 de junho a 25 de julho de 2027 no Brasil. O texto trata da venda de ingressos, da decretação de feriado nacional em dias de jogos da equipe brasileira, proteção de direitos autorais, regras para captação e distribuição de imagens do campeonato e garantias aos torcedores e profissionais, como a facilitação para obtenção de vistos temporários, de turismo e de trabalho. A ex-jogadora Formiga, que defendeu a seleção em 7 Copas do Mundo e 7 Olimpíadas, torce pelo sucesso do evento e das atletas.
25: E que o ano que vem possamos comemorar tanto quanto esse ano e que as duas taças fiquem no Brasil, né? Desse ano venha e que a outra fique e que possamos cada vez mais evoluir em questão a respeito de nós mulheres, que possamos mudar a mentalidade que existe hoje de pessoas achando que ainda não somos capazes, né?
24: A lei também prevê o pagamento de R$500 mil às jogadoras que representaram o Brasil na primeira edição da Copa do Mundo Feminina em 1991 e do primeiro torneio global feminino organizado pela FIFA em 1988. A presidente da Comissão de Esporte do Senado, senadora Leila Barros, do PDT do Distrito Federal, defendeu a premiação.
26: O futebol feminino brasileiro carrega marcas profundas de proibição estatal e de preconceito social. A proibição perdurou por 4 décadas, sendo formalmente revogada apenas em 1979. As atletas que persistiram em sua paixão pelo esporte durante e após a proibição são pioneiras em sentido pleno, e a elas o Estado brasileiro deve não apenas reconhecimento, mas reparação.
24: 8 capitais brasileiras vão receber jogos da Copa do Mundo de Futebol Feminino: Belo Horizonte, Brasília, Fortaleza, Porto Alegre, Recife, Rio de Janeiro, Salvador e São Paulo.
22: E o Comitê Olímpico do Brasil, responsável pela participação do país nos Jogos Olímpicos e em outras competições internacionais, teve seus 112 anos celebrados em sessão solene do Congresso Nacional.
23: Durante a sessão especial, o presidente do COB, Marco Antônio Laporta, destacou avanços na legislação que fortaleceram o esporte olímpico brasileiro. Repórter Rodrigo Rezende.
27: Em 8 de junho de 1914, foi fundado o Comitê Olímpico do Brasil. A organização foi homenageada em sessão solene do Congresso Nacional. A senadora Leila Barros, do PDT do Distrito Federal, ressaltou o pioneirismo da organização esportiva brasileira.
26: O Comitê Olímpico do Brasil foi o primeiro Comitê Olímpico Nacional da América do Sul. Desde então, sua trajetória acompanha a própria evolução do esporte brasileiro, desde os primeiros passos da organização esportiva nacional até a consolidação do Brasil como uma potência olímpica reconhecida internacionalmente.
27: O presidente do COB, Marco Antônio Laporta, lembrou os avanços legislativos que permitiram mais investimentos no esporte olímpico brasileiro, como a destinação de recursos das loterias ao setor. A sessão solene contou com a presença de diversos atletas, entre eles Miraildes Maciel Mota, ou Formiga, jogadora do futebol feminino que disputou 7 Olimpíadas com a conquista de 2 medalhas de prata. Formiga ressaltou que a qualificação para uma edição de uma Olimpíada já é a coroação para a carreira de muitos esportistas.
25: Então eu espero que as pessoas tenham consciência que chegar não é fácil. Conquistar uma medalha também não é, né? Que tem adversários ali que não são fáceis. Mas quando conseguimos o passaporte para chegar a uma Olimpíada, já é uma glória, já é uma grande conquista.
27: Leila Barros afirmou durante a sessão solene que os congressistas devem se debruçar nas próximas semanas sobre projetos ligados ao esporte. Caso da derrubada do veto sobre a isenção de impostos de importação para equipamentos esportivos e a criação da Universidade do Esporte.
22: O presidente do Senado, Davi Alcolumbre, anunciou um esforço concentrado para acelerar a votação de matérias pendentes.
23: A primeira delas já tem data para ser analisada: a indicação do novo Corregedor Nacional de Justiça. Repórter Douglas Castilho.
0: O esforço concentrado é um período em que ocorrem sessões para discussão e votação de proposições, podendo ser dispensado o tempo dos discursos dos parlamentares. A votação do nome de Benedito Gonçalves para corregedor do CNJ é a única pauta definida até o momento. Os senadores Stephenson Valentim, do Podemos do Rio Grande do Norte, e Paulo Paim, do PT do Rio Grande do Sul, questionaram o presidente do Senado sobre a proposta de emenda à Constituição que acaba com a escala 6x1, PEC recentemente aprovada na Câmara dos Deputados. Mas Davi Alcolumbre disse que o tema precisa de um debate mais aprofundado e não deve fazer parte do esforço concentrado.
1: Então não é razoável que a Câmara dos Deputados passe 5 meses debatendo um assunto muito relevante para o Brasil, para o povo brasileiro e para a nação, e também para os trabalhadores e para os empreendedores, e o Senado Federal seja obrigado a carimbar um texto aprovado na Câmara.
0: Os demais itens da pauta do esforço concentrado serão definidos pela presidência do Senado em acordo com as lideranças partidárias. Quanto ao fim da escala 6x1, também está em análise a proposta do senador Rogério Marinho, do PL do Rio Grande do Norte, que prevê a possibilidade de os empregados negociarem a jornada de trabalho com os patrões, sem um limite máximo de horas.
22: E o senador Cleitinho, do Republicanos de Minas Gerais, defendeu uma votação célere para o fim da escala 6x1. Apesar de várias propostas já terem sido apresentadas, com o mesmo objetivo, o parlamentar defendeu a votação do texto já aprovado pela Câmara dos Deputados para acelerar a mudança na legislação.
23: Na avaliação de Cleitinho, a medida deve avançar rapidamente no Senado, passando pelas comissões e sendo levada ao plenário o quanto antes. O parlamentar ressalta que a redução da jornada atende a uma demanda dos trabalhadores e, por isso, deve ser analisada com prioridade para o benefício da população.
4: Tudo que é pro povo, acho que tem que andar mais rápido. Passa nas comissões o mais rápido possível, porque eu tenho certeza que se fosse algum tipo de aumento em benefício da classe política, não demorava 5 meses, não. Então, eu espero que seja o mais rápido possível aqui, porque o povo espera.
22: Já o senador Carlos Portinho, do PL do Rio de Janeiro, é favorável que a proposta seja amplamente debatida no Senado antes da votação. De acordo com ele, por se tratar de uma medida com impacto para trabalhadores, empresas e para o futuro do país, é necessário ouvir representantes de diferentes setores e sanar dúvidas sobre os efeitos da redução da jornada.
23: Portinho destacou que a discussão deve buscar equilíbrio entre os interesses dos trabalhadores e dos empregadores, de forma a evitar prejuízos tanto para a geração de empregos quanto para a atividade produtiva.
5: O que eu tenho cobrado aqui é que essa discussão, ela passe nas comissões, sejam feitas audiências públicas, tem que estar o sindicato dos trabalhadores aqui, da mesma maneira que tem que estar os representantes do setor produtivo. É o que a gente quer discutir. Discutir é importante, é o trabalho do parlamentar.
22: Ganhar dinheiro com desinformação, discursos de ódio e ataques às mulheres pode passar a ser proibido.
23: Um projeto em análise no Senado quer impedir que conteúdos desse tipo sejam remunerados nas plataformas digitais. Repórter Marcela Cunha.
6: O projeto altera o Marco Civil da Internet para bloquear o dinheiro com publicações de conteúdos que ataquem abertamente as mulheres, criando riscos reais de violência ou discriminação, mesmo antes de uma decisão da justiça. Se a rede social for negligente e permitir que usuários continuem lucrando com conteúdos que já tenham sido considerados criminosos, também poderá ser punida. A autora, senadora Augusta Brito, do PT do Ceará, lembra que hoje esse tipo de violência também impulsionada pelo interesse financeiro e reforça que a ideia é impedir que a liberdade de expressão seja usada como justificativa para a violência.
7: Esse projeto não censura ninguém, ele apenas afirma que ódio e mentira não podem ser premiados com dinheiro, sem confundir isso com opinião, crítica, ironia, sátira ou debate legítimo.
6: O texto define discurso de ódio, misoginia e desinformação e estabelece regras para a defesa do responsável pela publicação, que será avisado em até 48 horas e terá o direito de apresentar uma defesa para tentar recuperar o valor.
23: com edição de Paula Groba e trabalhos técnicos de Eliseu Caires. O Jornal do Senado fica por aqui. Acompanhe agora as notícias da Câmara dos Deputados. Boa noite.
22: Boa noite e um bom feriado.
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8: Comissão aprova manutenção de merenda escolar durante calamidades.
9: Avança projeto que proíbe a distinção de gênero entre PM e bombeiros.
8: Projeto dificulta fechamento de salas para educação de jovens e adultos.
9: Boa noite. Avança na Câmara a proposta que estabelece condições mais rigorosas para fechamento de turmas de educação de jovens e adultos. Acompanhe na reportagem de Luiz Cláudio Canuto.
10: A Comissão de Educação da Câmara aprovou o projeto que estabelece condições mais rigorosas para o fechamento de turmas presenciais na rede pública para a educação de jovens e adultos. Segundo o projeto, para fechar turmas, deve haver justificativa do órgão responsável pela gestão da educação, o diagnóstico do impacto da ação e uma manifestação da comunidade escolar e do Ministério Público. A proposta muda a Lei de Diretrizes e Bases da Educação Nacional. O texto do deputado Helder Salomão, do PT do Espírito Santo, foi aprovado conforme o parecer do relator, deputado Luiz Lima, do Novo do Rio de Janeiro. Lima afirma que a educação de jovens e adultos atende a um princípio da Constituição e expressa a garantia do direito à educação.
11: A gente ainda tem um percentual entre 25% e 30% de pessoas que passaram de 20 anos, que têm muita dificuldade com leitura, de compreensão de texto, e essas pessoas também ficam fora do mercado de trabalho. E esse projeto é extremamente meritório, porque facilita e avisa essas pessoas e comunica, faz com que as secretarias de educação municipal e estadual comuniquem às pessoas adultas do nosso país que é direito, sim, ela reingressar à sala de aula para ela aprender a ler, aprender a escrever de forma correta, melhorando a autoestima dessas pessoas.
10: O relator cita dados do IBGE de 2023, segundo os quais a taxa de alfabetização de brasileiros com 15 anos ou mais era de 94,6%, mas entre a população rural era pouco mais de 85%. Aproximadamente 11 milhões de pessoas entre 18 e 29 anos de idade ainda não completaram o ensino médio. O projeto que estabelece condições prévias para o fechamento de turmas presenciais de educação de jovens e adultos na rede pública vai ser analisado agora pela Comissão de Constituição e Justiça. Para virar lei, precisa ser aprovado pelos deputados e senadores. Da Rádio Câmara de Brasília, Luiz Cláudio Canuto.
2: Educação.
8: Comissão aprova proposta que prevê manutenção de merenda escolar em caso de calamidade pública. A repórter Mônica Tati tem os detalhes.
12: A alimentação escolar poderá ser garantida mesmo em caso de situação de emergência ou estado de calamidade pública reconhecida ou decretada pelo governo federal. É o que prevê projeto aprovado pela Comissão de Educação da Câmara, como explica a relatora, a deputada Sâmia Bonfim, do PSOL de São Paulo.
13: É sabido que, no período letivo, a merenda escolar eventualmente é a única refeição dos educandos mais vulneráveis economicamente. Dessa forma, fazendo justiça às proposições pertinentes, todas elas certamente motivadas pela recente experiência de paralisação das escolas e de aumento da vulnerabilidade das famílias dos estudantes mais pobres, somos pela aprovação do projeto principal.
12: O texto da deputada Sâmia Bonfim também estabelece que se as refeições não puderem ser feitas no ambiente escolar, será garantida a entrega de cestas básicas para as famílias dos alunos que estejam inscritas no Cadastro Único do Governo Federal. O projeto, que prevê a garantia de merenda escolar em caso de situação de emergência ou de calamidade pública, ainda tem que ser votado por mais 3 comissões da Câmara. Se for aprovado em todas, pode seguir direto para a votação no Senado. Da Rádio Câmara de Brasília, Mônica Tati.
2: Relações Exteriores.
9: Sargento Faur, do PL do Paraná, rebate acusações de que integrantes da oposição teriam atuado junto aos Estados Unidos para incentivar o aumento das tarifas contra produtos brasileiros. Ele afirma que defende a busca do diálogo para evitar medidas que prejudiquem o país.
8: Sargento Faur também apoia a classificação de facções criminosas brasileiras como organizações terroristas. O parlamentar avalia que a medida contribui para a efetividade do enfrentamento ao PCC e ao Comando Vermelho.
9: Tadeu Venere, do PT do Paraná, critica a atuação da oposição no caso das tarifas dos Estados Unidos sobre produtos brasileiros. Para ele, houve estímulo a medidas comerciais contra o Brasil. O deputado considera que a articulação externa tenta desgastar o governo federal.
8: Tadeu Venere contesta a tentativa de relacionar o aumento das tarifas apenas a decisões soberanas do governo dos Estados Unidos. O legislador defende a via diplomática e cobra explicações de parlamentares que fazem oposição ao Executivo Federal.
9: Padre João, do PT de Minas Gerais, considera a viagem de parlamentares da oposição aos Estados Unidos uma ameaça à soberania brasileira. Ele pondera que representantes eleitos não podem atuar no exterior contra a economia nacional, nem contra serviços como o PIX.
8: Padre João cobra uma reação do Congresso diante de iniciativas que, em sua visão, incentivam o aumento de tarifas dos Estados Unidos contra produtos nacionais. O deputado argumenta que o papel da oposição é fiscalizar o governo federal e não apoiar medidas contra o Brasil.
9: Érica Cocai, do PT do Distrito Federal, acusa parte da oposição de ser submissa aos interesses estrangeiros, especialmente dos Estados Unidos. Ela critica articulações que prejudicam a economia nacional e entregam recursos estratégicos, como terras raras e minerais críticos.
8: Na visão de Érica Cocai, o governo anterior foi omisso no combate ao crime organizado e permitiu o avanço de milícias e de esquemas financeiros fraudulentos. A deputada reafirma o compromisso da gestão petista com a defesa da soberania nacional e da democracia.
2: Trabalho.
9: Avança nas comissões o projeto que proíbe a distinção de gênero em concursos e carreiras da PM e dos bombeiros. Mais detalhes com a repórter Maria Neves.
14: A Comissão de Segurança Pública da Câmara dos Deputados aprovou proposta que proíbe a distinção entre homens e mulheres nos concursos públicos e nas carreiras de polícias militares e de bombeiros militares. O texto proíbe expressamente a adoção de limites de vagas para mulheres nas leis estaduais e do Distrito Federal. O relator, deputado delegado Paulo Bilinski, do PL de São Paulo, incluiu na proposta que os critérios de avaliação física também devem ser os mesmos para homens e mulheres. Relatora na Comissão de Defesa dos Direitos das Mulheres, a deputada Carol D'Artora, do PT do Paraná, afirma que o objetivo do projeto é garantir isonomia de gênero nos processos de seleção para as polícias e bombeiros militares.
15: Existem critérios que não são técnicos, existem percentuais máximos para o ingresso de mulheres e tudo isso vai a um desencontro daquilo que tem sido proposto no mundo inteiro.
14: Como as polícias e os bombeiros militares são de responsabilidade dos estados, as regras dos concursos diferem de um local para outro. Em Goiás, por exemplo, a legislação limitava a 10% o número de mulheres nas corporações. Em 2023, no entanto, o Supremo Tribunal Federal considerou essa regra discriminatória e, portanto, inconstitucional. Ao apresentar o texto, em 2023, o deputado Pedro Aihara, de Minas Gerais, ele mesmo bombeiro militar, afirmou que o Conselho Nacional da Categoria estimava que as mulheres ocupavam menos de 14% das vagas nas corporações de todo o país. No mesmo ano, de acordo com o Anuário Brasileiro de Segurança Pública, a média de mulheres nas polícias militares era de 12%. A proposta que proíbe discriminação de gênero para ingresso e ascensão nas carreiras militares dos estados ainda será analisada pela Comissão de Constituição e Justiça. Da Rádio Câmara de Brasília, Maria Neves.
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16: Justiça.
17: Marcel Van Hatten, do Novo, do Rio Grande do Sul, denuncia um novo acordo de cooperação entre o INSS e a Confederação Nacional dos Trabalhadores na Agricultura. Ele lembra que a entidade esteve no centro das investigações sobre descontos ilegais nas aposentadorias de milhões de brasileiros.
18: De acordo com Marcel Van Hatten, a mudança no comando do órgão previdenciário abriu caminho para o retorno de práticas criminosas. O deputado faz um alerta aos aposentados e pensionistas para o risco de novas cobranças não autorizadas.
16: Previdência.
17: A Câmara dos Deputados analisa a redução da idade mínima para aposentadoria especial por periculosidade. Proposta nesse sentido já avançou duas comissões, como informa a repórter Sofia Peçanha.
19: Trabalhadores que atuam em atividades que oferecem riscos à saúde ou à integridade física são o foco do projeto de lei em discussão na Câmara dos Deputados. A proposta, já aprovada pela Comissão de Previdência, Assistência Social, Infância, Adolescência e Família da Câmara, reduz a idade mínima para a concessão de aposentadoria especial a esses trabalhadores expostos a agentes nocivos. De acordo com o projeto, o tempo mínimo de contribuição para aposentadoria especial pode ser de 15, 20 ou 25 anos, dependendo do grau de risco da atividade. Ou seja, quanto maior o risco à saúde ou à integridade física do trabalhador, menor o tempo exigido. A reforma da Previdência estabeleceu como idades mínimas de 55, 58 e 60 anos. Agora, a proposta reduz as idades para 40, 45 e 48 anos. Na comissão, o relator, o deputado Pastor Eurico, de Pernambuco, mudou o texto original, apresentado pelo deputado Alberto Fraga, do PL do Distrito Federal, além de aproveitar alterações aprovadas pela Comissão do Trabalho anteriormente. Pastor Eurico ressaltou que as mudanças nas regras da reforma da Previdência são uma reivindicação antiga dos trabalhadores expostos a agentes nocivos.
20: Então, essas pessoas estão tendo prejuízo e há muitos desses profissionais que já poderiam estar aposentados, estão com risco de vida, saúde muito afetada, muito abalado. Alguns estão com idade avançada, se ele sai do emprego hoje, ninguém mais o quer. Então, nossa preocupação é de honrarmos, respeitarmos, considerarmos e validar essas pessoas que prestaram em todo esse período de sua vida esse serviço à sociedade.
19: Pelo texto, o valor do benefício inicial passa a ser de 100% da média de contribuições. Desde a reforma da Previdência, o cálculo do benefício leva em conta apenas 60% da média de contribuições, mais 2% para cada ano que exceda 15 anos de contribuição para mulheres e 20 anos para homens. A proposta considera ainda a periculosidade da atividade e não apenas os riscos à saúde, contemplando a exposição a agentes químicos, físicos e biológicos, além dos que exercem atividades consideradas perigosas. Entre os exemplos citados estão trabalhos com explosivos, eletricidade, materiais inflamáveis, radiação, ruído e calor excessivos, além de atividades de vigilância patrimonial ou pessoal e transporte de valores. Agora, o projeto que reduz a idade mínima para a aposentadoria do trabalhador exposto a agentes nocivos precisa ser analisado por duas comissões antes do plenário. Para virar lei, precisa ser aprovado pela Câmara e pelo Senado. Da Rádio Câmara de Brasília, Sofia Peçanha.
16: Ciência e tecnologia.
18: Heloísa Helena, da Rede do Rio de Janeiro, apresentou projeto para proibir as bets no Brasil. A deputada afirma que as apostas online provocam endividamento, desespero familiar e sofrimento entre jovens atingidos pela jogatina.
17: Heloísa Helena critica a arrecadação obtida pelo governo federal com a regulamentação das apostas. Ela aponta que a tributação transforma a exploração econômica das famílias em fonte de receita pública, sem enfrentar os danos sociais causados pelas bets.
16: Saúde.
18: Comissão aprova projeto que valoriza escolas de saúde pública como estratégicas para o SUS. A repórter Júlia Lopes nos conta os detalhes.
0: A Câmara dos Deputados reconheceu as escolas de saúde pública, que são instituições voltadas à formação, qualificação e treinamento de profissionais da área, como instituições técnico-científicas do SUS, o Sistema Único de Saúde. O projeto aprovado na Comissão de Constituição e Justiça reconhece que essas escolas são capazes de produzir e desenvolver conhecimento e tecnologias, além de preparar profissionais para atuar em situações de emergência em saúde pública. O texto aprovado pela CCJ, por recomendação da relatora, deputada Lídice da Mata, do PSB da Bahia, manteve a versão apresentada pela Comissão de Saúde, que define normas gerais para a atuação dessas escolas. Na avaliação do autor do projeto, deputado Jorge Sola, do PT da Bahia, a medida é de grande importância para as escolas de saúde pública. Ele destacou ainda que a proposta foi elaborada em conjunto com essas instituições.
1: São escolas que têm um papel muito importante no sistema único de saúde e que não estavam previstos no nosso arcabouço legal do SUS.
0: De acordo com a Rede Brasileira de Escolas de Saúde Pública, existem atualmente cerca de 50 instituições desse tipo no país, vinculadas aos estados ou a centros universitários, com atuação nas áreas de saúde pública e saúde coletiva. O projeto, que valoriza a produção de conhecimento e inovação nas escolas de saúde pública, segue agora para o Senado. Da Rádio Câmara de Brasília, Júlia Lopes.
4: Economia.
17: Ao fazer um balanço da gestão federal, Cabo Gilberto Silva, do PL da Paraíba, considera que o atual governo não cumpriu as promessas de campanha. Segundo o deputado, o executivo apresenta desgastes em áreas como saúde, educação, economia e segurança pública.
21: Na visão de Cabo Gilberto Silva, a solução para os problemas do país passa por uma mudança na condução política e econômica. Ele defende a construção de alianças partidárias que tenham como objetivo a atração de investimentos e redução da carga tributária.
4: Meio ambiente.
17: Câmara analisa reforço das medidas contra incêndios florestais. O repórter José Carlos Oliveira tem as informações.
24: Projeto de lei do deputado Dr. Zacarias Calil, de Goiás, aumenta a punição para quem provoca incêndios em florestas, matas, pastagens e outras áreas de vegetação no Brasil. A pena para quem comete tais crimes pode dobrar em relação à atual, com previsão de 4 a 8 anos de reclusão e multa quando a queimada acontecer em unidades de conservação, terras indígenas, reservas legais e áreas de preservação permanente. Além da responsabilização individual dos culpados, a proposta prevê a responsabilidade solidária de empresas e pessoas que financiem, incentivem ou estejam diretamente envolvidas em atividades que resultem em incêndios ilegais. O texto foi aprovado na Comissão de Educação com relatoria do deputado Luiz Fernando Vampiro, do MDB de Santa Catarina.
25: Esse projeto é um projeto amplo, ele trata efetivamente sobre prevenção e conscientização das queimadas no Brasil e, em relação à Comissão de Educação, era específico a parceria entre o Ministério do Meio Ambiente e do Ministério da Educação acerca das políticas a serem implementadas dentro das salas de aula, obviamente de material didático, aperfeiçoamento, capacitação de recursos humanos, para poder estar divulgando efetivamente ações que possam inibir e minimizar os impactos das queimadas no país.
24: O projeto de lei ainda prevê um selo verde de combate a incêndios a ser concedido a empresas que adotem práticas sustentáveis. Também determina a criação de um Centro Nacional de Prevenção a Incêndios Florestais para coordenar essas ações em todo o país. O texto está em análise agora na Comissão de Meio Ambiente. Da Rádio Câmara de Brasília, José Carlos Oliveira.
4: Desenvolvimento Regional.
21: Hildo Rocha, do MDB, exalta o programa Maranhão Livre da Fome, criado pelo governo estadual para combater a insegurança alimentar. Segundo o deputado, a iniciativa alia transferência de renda e capacitação profissional para famílias em situação de vulnerabilidade.
17: Hildo Rocha informa que o programa obteve resultados positivos na inclusão produtiva de beneficiários. O parlamentar acrescenta que a medida deve ser apresentada ao governo da Finlândia como exemplo de política pública voltada ao combate à pobreza e à fome.
4: Transportes.
21: Joaquim Passarinho, do PL do Pará, apela aos governos federal e estadual por intervenção imediata nas estradas do norte do país. Segundo ele, a precariedade das BRs e PAs prejudica o trânsito da população, encarece o escoamento da produção e impede o desenvolvimento da região.
17: Joaquim Passarinho ressalta a posição dos portos do Norte pela proximidade com o Canal do Panamá e com os Estados Unidos. No entanto, ele afirma que as más condições das estradas eliminam essa vantagem, o que justifica obras urgentes na Transamazônica e na BR-163 durante a estiagem das chuvas.
9: Termina agora o Jornal Câmara dos Deputados, produzido pela Rádio Câmara. O programa teve trabalhos técnicos de Wellington Teles e apresentação de Verônica Lima e Márcio Aquilissardi. Boa noite.
17: A Voz do Brasil volta na sexta-feira. Boa noite e bom feriado.
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29: Boa noite, Emerson Rodrigues reabrindo as portas da casa da MPB nesta quarta-feira. É o Mais Brasileiríssima, aqui pela sua Inconfidência, FM 100,9 até a meia-noite, com programação musical de Wilson De Luca. Na primeira hora tem Fernanda Abreu, Zé Cabaleiro, Vanderly, Simone, Elba Ramalho, Ana Carolina, e hoje começamos com Djavan.

0: Inconfidência FM 100,9. Ana Carolina, a canção tocou na hora errada, da Ana Carolina. Prende-se, Não Diga Nada, composição de Ronaldo Bastos. 14 Bis, Todo Azul do Mar, de Flávio Venturini e Ronaldo Bastos. E Djavan, Faltando um Pedaço, do Djavan.
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0: Agora na 100,9, Roupa Nova.

0: Vanderly, aqui no Mais Brasileiríssima, pensei que fosse o céu, do Vanderly. Simone, seda pura, de Cazuza e Frejá. Dulce Quental, terra de gigantes, de Humberto Gessinger. E Roupa Nova, seguindo no trem azul de Kleberson e Ronaldo Bastos.
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0: Agora tem Elba Ramalho interpretando Caetano Veloso.

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Marisa Monte, O Que Me Importa, de José de Ribamar Curi Eloy. Zé Cabaleiro, Escape, do Zé Cabaleiro. Zé Ramalho, Vila do Sossego, do Zé Ramalho. E Alba Ramalho, Cajuína, de Caetano Veloso. Agora na Inconfidência FM, Paula Toller.

0: Jota Quest, fácil, música da banda Jota Quest. Rita Lee, Livre Outra Vez, de Rita Lee Roberto de Carvalho. Fernanda Abreu, Você Pra Mim, da própria Fernanda Abreu. E Paula Toller, Derretendo Satélites, de Herbert Viana e Paula Toller. 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
0: Emerson Rodrigues de volta aqui na sua Inconfidência FM 100,9 de Belo Horizonte para a sequência do Mais Brasileiríssima nesta segunda parte do programa. Você vai ouvir Nando Reis, Baby do Brasil, Luiz Melodia, Sandra de Sá, Daniela Mercury e muito mais. Programação musical de Wilson de Luca, agora Titãs.

0: Ed Mota no Mais Brasileiríssima, Vendaval, de Ed Mota e Ronaldo Bastos. Antes, Loborges, Sonho Real, de Ronaldo Bastos e Loborges. Daniela Mercury, Meu Plano, de Lenine e Dudu Falcão. E Titãs, Epitáfio, música de Sérgio Brito.
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0: Agora Léo Jaime interpreta a música do Cassiano para você, aqui na Inconfidência FM.

0: Mais brasileiríssima trouxe Paulinho Mosca, retratos e canções de Paulo Massadas e Michael Sullivan. Melim, ouvi dizer do Melim. Legião Urbana, Monte Castelo e Léo Jaime, A Lua e Eu, de Cassiano.
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0: Agora tem Gal Costa no Mais Brasileiríssima.

Inconfidência FM 100,9. Baby do Brasil, Menino do Rio, de Caetano Veloso. Luiz Melodia, Traição, de Dago Miranda e Valdir Santos. Sandra de Sá, Solidão, de Chico Roque e Carlos Cola. E Gal Costa, Viver e Reviver, versão de Fausto Nilo. Agora tem Marina Lima para você aqui na casa da MPB.

0: Nando Reis, dele All Star. Gilberto Gil, Amarra o Teu Arado a Uma Estrela, do Gil. Marina Lima, Scara, de Marina Lima e Antônio Cícero. O Mais Brasileiríssima desta quarta-feira fica por aqui. Programação musical Wilson De Luca, edição Nilda Mendes, mixagens Homero Ribeiro e apresentação de Emerson Rodrigues. Obrigado e aquele abraço.
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3: Meia-noite.
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3: Seja bem-vindo, seja bem-vinda. Está no ar a edição de hoje do Memória Nacional, programa da rede Inconfidência de Rádio, que traz para você clássicos da música popular brasileira contemporânea. Vamos juntos aqui pelo AM 880, FM 100,9, até às 5 horas da madrugada. Eu sou Valesca Falsi, a programação é da Lúcia Carneiro, trabalhos técnicos de Washington Bittencourt, na mesa de som Zé Carlos Figueiredo. Rita Lee, a nossa primeira de hoje com Lá Vou Eu.
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0: Sá Rodrigues e Guarabira, Blue Riviera, de Sá Rodrigues e Guarabira, Paralamas do Sucesso, com Zizi Posse, Meu Erro, de Herbert Viana. Leone, Melhor Pra Mim, Rita Lee, dela e do Luiz Sérgio, Lá Vou Eu.
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0: Seguimos com Evinha, Sonho Lindo. Sonho.

0: Esse foi o grupo Rádio Tax, Um Amor de Verão. Vanderléia Ternura. Teve também Roberto Carlos cantando Muito Romântico, do Caetano Veloso, e Evinha, Sonho Lindo, de Carlos Cola e Maurício Duboc.
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0: Meia-noite e meia.
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0: Uma ótima madrugada para você. Vamos agora ouvir João Bosco, Papel Machê.

0: Adriana Calcanhoto, Metade. Ney Matogrosso, Seu Tipo, de Eduardo Tuzek e Luiz Carlos Góes. Gal Costa, Dom de Iludir, do Caetano. E João Bosco, dele, do Capinã, Papel Machê.
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0: Chegando agora a Fafá de Belém com Rara Gana.

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1: Zé Ramalho, Mistérios da Meia-Noite, Fagner, Borbulhas de Amor, Vando, Fogo e Paixão e Fafá de Belém, Aragana, de Kiko Castro Neves.
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1: Meia-noite 58.
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1: Muito obrigada pela sua audiência aqui na Rede Inconfidência de Rádio. Estamos no AM 880, FM 100,9 e também pela internet transmitindo para o mundo todo. Milton Nascimento canta Ânima.
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0: Cleiton e Cledir, Vira Virou, Grupo Raízes, Desentoado, de Tino Gomes e Charlie, Beto Guedes, Dias Assim, dele do Chico Amaral, Paulinho Pedra Azul, Sonho de Menino, Maria Bethânia cantou Tocando em Frente, de Almir Sater e Renato Teixeira.
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0: Rosana canta agora O Amor e o Poder.

0: Júnia Lambert, Cada Vez Mais Ar, Cláudio Zoli, Cada Um de Ronaldo Barcelos, Rosana, O Amor e o Poder.
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0: Uma ótima madrugada para você que está ouvindo Memória Nacional. Vamos agora de Cazuza com Faz Parte do Meu Show.

0: Léo Jaime, Ninguém é de Ninguém. Hit cantou Lágrimas Demais, dele do Bernardo Vilhena. Kid Abelha, Garotos e Cazuza, dele do Renato Ladeira, faz parte do meu show.
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0: 1h54.
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0: Este é o programa Memória Nacional, que vai ao ar toda madrugada de meia-noite às 5, aqui na rede Inconfidência de Rádio. Se

0: Lulu Santos, Último Romântico, dele, do Antônio Cícero e Souza, Buchecha, Fico Assim Sem Você, de Agnaldo Figueiredo e Marcos Neves, Barão Vermelho, Por Você, de Frejá e Mauro Santa Cecília. O grupo Cidade Negra com Girassol.
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0: Seguimos com Ivete Sangalo e Marcelo Camelo.

0: Guilherme Arantes, fã número 1. Marina Machado, Vai Chover, de Ney Lisboa. Tulipa Ruiz, Efêmera. Ivete Sangalo e Marcelo Camelo, Teus Olhos, música do Camelo.
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4: 2h27.
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6: Uma ótima madrugada para você ouvindo aí o Memória Nacional. Vinícius Cantuari agora com Clichê do Clichê.

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1: Zélia Duncan, Catedral, Afonsinho, naquele tempo, de Máriozinho Rocha e Renato Correia. Ana Carolina, a canção tocou na hora errada. Teve também Vinícius Cantuária, dele e do Gil, Clichê do Clichê. 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
1: Quem chega agora aqui no Memória Nacional é Ana Canhas.

0: Lenine, dele e Dudu Falcão, Paciência, Tadeu Franco, Nós Dois, de Celso Adolfo, Zeca Baleiro, Ai Que Saudade do C, de Vital Farias e Ana Canhas, Esconderijo.
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0: Você está sintonizado na rede Inconfidência de Rádio, AM 880, FM 100,9. Uma ótima madrugada para você. Agora tem Chico Buarque.

0: 3 e 5.
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0: Luiz Melodia, Salve Linda Canção Sem Esperança. Caetano Veloso, Lua de São Jorge, Baby do Brasil, Um Auê com Você. E Chico Buarque, Futuros Amantes. 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
0: Obrigada pela sua audiência. Vamos ouvir Nana Caymmi com Resposta ao Tempo.

0: Gilberto Gil, palco, Nara Leão, Você e Eu, de Carlos Lira e Vinícius de Moraes. Chico Buarque fez a música Roda Viva que a gente ouviu com o MPB4. E Nana Caymmi cantou Resposta ao Tempo, de Cristóvão Bastos e Aldir Blanc.
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0: Mais uma sequência musical, a gente começa com Ivan Lins, Lembra de Mim.

0: Flávio Venturini, dele do Ronaldo Bastos, Princesa. Tunai, dele do Milton Nascimento, Certas Canções. Leila Pinheiro, de Ginga e Aldir Blanc, Catavento e Girassol. Ivan Lins, dele do Vitor Martins, Lembra de Mim.
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0: A Célera agora canta Por Enquanto.

0: Heróis da Resistência, dublê de corpo. Teve também Titãs com Enquanto Houver Sol, de Sérgio Brito. Legião Urbana, Monte Castelo e Cássia Eller, Por Enquanto, de Renato Russo.
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intrépido. 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

que Vamos Fugir, música do Gil e do Liminha, Roberta Campos e Nando Reis, De Janeiro a Janeiro, Marisa Monte e Arnaldo Antunes, Amor, I Love You, a música é dos dois e também do Carlinhos Brown. Djavan cantou Si. 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

0: Paulo Diniz, quero voltar pra Bahia. Amelinha, de Luiz Ramalho, foi Deus que fez você. Tavito, aquele beijo. Fátima Guedes e Zé Renato, perfeito. Música da Fátima Guedes e do Ivan Lins.
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2: 4h31.
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0: A próxima sequência abre com Toquinho.

0: Paulinho Nogueira, Menina, Lô Borges, dele do Ronaldo Bastos, Nuvem Cigana, Marcelo Morena, Sivuca e Glorinha Gadelha com João e Maria, parceria do Sivuca com Chico Buarque, Toquinho, dele do Mutinho, O Caderno.
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0: A última sequência começa com Elis Regina cantando Quero.

0: Roupa Nova cantou Sapato Velho, a música do Mudo, Cláudio Nutti e Paulinho Tapajós. Eduardo Duzek, Cabelos Negros. Tim Maia cantou Primavera, do Cassiano e Silvio Rochael. E Elis Regina, Quero, de Thomas Roth. Memória Nacional de hoje termina aqui. A programação é da Lúcia Carneiro, trabalhos técnicos do Agnaldo Silva e Washington Bittencourt. Na mesa de som, Zé Carlos Figueiredo. Eu sou Valesca Falsi. Estou de volta logo mais com mais uma edição do Memória Nacional. A gente se encontra à meia-noite.
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3: Bom dia para você. Estamos chegando e vamos até às 7:30 da manhã com programação musical de Wilson De Luca, mixagens José Carlos Figueiredo. Eu sou Everton Gontijo. Para começar, Deusa do Amor com Pepeu Gomes.

0: Seu Jorge Burguesinha, dele Gabriel Moura e Pretinho da Serrinha, Skank Tanto, versão do Chico Amaral, Melim Ouvi Dizer, de Melim, Pepeu Gomes, Deusa do Amor, de Pepeu, e Baby Consuelo.
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0: Aqui você ouve o melhor da MPB, Vanessa da Mata.

0: Feito em Minas, Milton Nascimento, Quem Sabe Isso Quer Dizer Amor, de Lô e Márcio Borges. Antes, Alceu Valença, Tropicana, de Alceu e Vicente Barreto. Vanessa da Mata, Cuide-se Bem, de Guilherme Arantes.
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0: Um ótimo dia para você na brasileiríssima Biquíni Cavadão.

0: Felipe, Flávio Lemos e Renato Russo. Negra Li, Tudo de Novo, de Maurício Bressan. Djavan, Eu Te Devoro, do Djavan. Hamilton de Holanda, Samurai, também do Djavan. Biquíni Cavadão, Só Pra Te Mostrar, do Herbert Viana.
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0: 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Paulinho Mosca.

0: Genialidade Brasileira, Zizi Posse, Caminhos de Sol, de Herman Torres e Salgado Maranhão. Antes, Léo Jaime, A Vida Não Presta, música do Léo, Paulinho Mosca, Retratos e Canções, de Michael Sullivan e Paulo Massadas.
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0: Até agora esteve conosco na mesa de áudio José Carlos Figueiredo. Vai descansar, está chegando o Reginaldo Silva e nos acompanha. Vamos ouvir Simone.

0: Titãs, Sonífera, Ilha de Branco Melo, Marcelo Fromer e Tony Belotto, Cleiton e Cledir, Viva, de Cledir Ramil, Baby do Brasil, Sem Pecado e Sem Juízo, de Baby e Pepeu, Ava Uá, Ludo Real, de Chico Buarque e Vinícius Cantuária, Simone, Idade do Céu, de Jorge Drexler e Mosca.
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2: Muito bom dia para você, ouvinte em Confidência, que nos dá carona na manhã desta quinta-feira, feriado de Corpus Christi. O destaque inicial nesta manhã é a BR-381, saída para Espírito Santo com filas. Motoristas reduzem a velocidade desde o bairro Goiânia até o Borges, em Sabará. Não há informação de ocorrência, só o excesso de veículos. Opção desvio, passando pela MGC 262, mas vá com paciência e cautela, pois a volta é um pouco mais longa e o trecho é bastante sinuoso. No sentido inverso, BR-381, com o trânsito fluindo bem em direção à capital. 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Iago Proença para a Rádio Inconfidência.
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0: Feito em Minas, Marina Sena Sem Lei, de André Oliveira, Gianluca, Marina Sena e Matheus Guimarães. Antes, Loborges Equatorial, de Lô, Márcio Borges e Beto Guedes. Marisa Monte Não Vai Embora, de Arnaldo Antunes, Carlinhos Brown e Marisa Monte. 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
2: Volta com você, ouvinte em Confidência. Voltamos a falar de estradas. Na rodovia Fernão Dias, tem informação de interdição total na altura de Itatiaio Sul, reflexo de ocorrência em direção ao sul de Minas e São Paulo. São cerca de 6 quilômetros de lentidão. O motorista deixando Betim, opção de desvio, passando pela BR-262 até Joatuba, na sequência MG-050, passando por Matheus Leme até Itaúna, para o acesso à rodovia Fernão Dias pela MG-431, passando por Itatiaio Sul. No sentido inverso, rodovia Fernão Dias com o trânsito fluindo bem. 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
0: Um grande clássico da música popular brasileira, Beto Guedes.

0: Que de abelha na rua, na chuva, na fazenda, de Hildon. Silva, gosto de você, de Silva. Caetano Veloso, Trem das Cores, do Caetano. Beto Guedes, Sol de Primavera, de Beto Guedes e Ronaldo Bastos.
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0: Uma viagem ao ano de 1979, Rita

0: Faltam 10 minutos para 7 horas.
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0: Pop Rock na brasileiríssima Camisa de Vênus, Só o Fim, de Marcelo Nova. Antes, Gal Costa, Azul, do Djavan. Rita Lee, Mania de Você, de Rita Lee e Roberto de Carvalho.
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3: De volta com você, ouvinte em Confidência. O destaque agora é a Avenida Cristiano Machado, caminho para o centro da capital, com ponto de lentidão. A chegada ao bairro Heliópolis, não há informação de ocorrências, só o excesso de veículos. Quem deixa a Venda Nova tem como opção de rota seguir pelas avenidas Dom Pedro I e Antônio Carlos. No sentido inverso, Cristiano Machado com ponto de lentidão na chegada ao Choromariz, reflexo das obras para a construção de trincheira. Momento não é necessário desvio, só mesmo ponto de atenção para você, o volante. 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Iago Proença para a Rádio Inconfidência.
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0: 6:56.
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0: Bom dia, boa quinta-feira, você está na 100,9, Brasileiríssima, a casa da MPB, Adriana Calcanhoto.

0: Lobão, Corações Psicodélicos de Lobão e Bernardo Vilhena, Os Paralamas, Lanterna dos Afogados de Herbert Viana, J Quest, Dias Melhores do Jota, Lenine, Paciência de Lenine e Dudu Falcão, Adriana Calcanhoto, Metade, música de Adriana Calcanhoto.
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1: Daqui a pouco tem o Jornal da Inconfidência e agora tem 14 bis.

0: Feito em Minas, Lamparina fez a onda de Marina Milho, Arthur Delamarque e Calvin Delamarque. Antes, 14 bis, Todo Azul do Mar, de Flávio Venturini e Ronaldo Bastos. Chegamos ao final do Bom Dia em Confidência, que teve programação musical de Wilson De Luca, mixagens Reginaldo Silva e José Carlos Figueiredo. Eu sou Everton Gontijo. Continue na 100,9. Daqui a pouco tem o Jornal da Inconfidência.
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3: Atualização sobre a rodovia Fernão Dias em Itatiaio Sul segue com filas com cerca de 10 quilômetros. Reflexo de ocorrência no sentido sul de Minas e São Paulo. Teve o tombamento de um veículo pesado. Motorista que deixa Betinho, opção desvio, passando pela BR-262 até Juatuba e na sequência MG-050 até Itaúna. Para o retorno, rodovia Fernão Dias pelo MG-431 já em Itatiaio Sul. No sentido Belo Horizonte, rodovia Fernão Dias com o trânsito fluindo bem. 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Iago Proença para a Rádio Inconfidência.
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0: Em Belo Horizonte são 7:30. Bom dia, hoje é quinta-feira, dia 4 de junho de 2026, feriado de Corpus Christi. Eu sou Regina Pala.
1: Eu sou Márcio Roney. Temperatura agora em Belo Horizonte é de 17 graus. Confira os destaques de hoje no Jornal da Conferência.
0: Polícia investiga homem suspeito de dopar e sequestrar a ex-namorada em BH.
1: Ministério da Saúde alerta para aumento de casos de obesidade infantil.
0: Jairinho é condenado a mais de 43 anos de prisão pela morte do menino Henry Borel.
1: Essas e outras notícias você confere agora no Jornal da Conferência.
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0: 7:31. Hoje é feriado de Corpus Christi. Muita gente vai emendar a data com o fim de semana. Então, vale ficar atento para o funcionamento dos principais serviços na capital.
1: As unidades de pronto atendimento, Hospital Metropolitano de Lombérings, Central de Internação, SAMU, Serviço de Urgência Psiquiátrica Noturno e os Centros de Referência em Saúde Mental funcionam normalmente todos os dias da semana. Já os centros de saúde não abrem nesta quinta-feira. Na sexta-feira, abrem normalmente.
0: A coleta de lixo será feita normalmente hoje, mas a coleta seletiva não será realizada. As agências bancárias não abrem as portas para o atendimento presencial, mas retomam a normalidade amanhã. Para quem quer aproveitar o feriadão ao ar livre, o Zoológico e o Jardim Botânico de BH abrem todos os dias, das 8 da manhã às 5 da tarde.
1: O comércio de rua e shoppings em Belo Horizonte estão autorizados a funcionar neste feriado de Corpus Christi, de acordo com a Câmara de Dirigentes Lojistas. No domingo, a tradicional Feira Hippie vai funcionar das 8 da manhã às 2 da tarde.
0: Nesta quinta, não haverá atendimento presencial nas UAIs, unidades de atendimento integrado, mas amanhã o funcionamento será integral em BH e parte das cidades do interior. O mesmo vale para as unidades da Fundação Hemominas. Já a Farmácia de Minas retoma o atendimento na próxima segunda-feira.
1: 7:32. A Polícia Civil investiga um homem de 34 anos preso em flagrante na última terça-feira, suspeito de dopar e sequestrar a ex-namorada em Belo Horizonte. O repórter Leandro Siqueira tem os detalhes do caso.
3: De acordo com a Polícia Militar, o crime aconteceu no bairro Santa Efigênia, na região leste. Os militares foram acionados pela filha da mulher, que perdeu o contato com a mãe por cerca de 4 horas, depois dela ser levada de casa pelo ex-namorado durante a tarde. Através do celular da vítima, a polícia conseguiu encontrá-la em um hospital particular em Contagem. Na unidade de saúde, a mulher foi atendida com sintomas de prostração, fraqueza e abalo emocional. O ex-namorado estava no local. Ainda de acordo com a Polícia Militar, percebendo o nervosismo da mulher na presença do ex-namorado, os militares o retiraram do quarto e, em conversa com os agentes, a vítima relatou que teria sido dopada por ele no apartamento dela, foi agredida e ameaçada. A vítima relatou ainda que quando duas funcionárias dela chegaram ao apartamento e viram a situação, o homem as teria intimidado e impedido que elas a ajudassem. Ele, então, a teria obrigado a entrar no carro e a levou para um hospital em Contagem. Conforme a mulher, ela havia terminado o relacionamento por conta do ciúme excessivo, agressões e ameaças do homem, mas ele não aceitava o fim da relação e a estava perseguindo. Em conversa com os militares, o suspeito negou que tivesse dopado a mulher, a agredido ou ameaçado, mas admitiu que era muito possessivo e não aceitava o fim do namoro. Ele foi preso em flagrante e levado para a Delegacia Especializada de Atendimento à Mulher. A vítima seguiu na unidade de saúde para atendimento médico. A Polícia Civil informou que o homem teve a prisão em flagrante por ameaça e cárcere privado ratificada e foi encaminhado para o sistema prisional. O inquérito foi aberto para investigar o caso. A vítima e testemunhas devem ser ouvidas nos próximos dias. Reportagem Leandro Siqueira.
0: Jornal da Inconfidência, 7:34. Dois acidentes graves mobilizaram equipes de resgate na região metropolitana de Belo Horizonte na tarde dessa quarta-feira. Em Pedro Leopoldo, o motorista de uma carreta ficou preso às ferragens após o veículo bater em uma árvore e, em seguida, atingir um barranco às margens da via. Ele foi resgatado pelos bombeiros e levado de helicóptero para o Hospital João 23. Outras duas pessoas que estavam na carreta sofreram apenas escoriações.
1: Já em São José da Lapa, um trabalhador de 30 anos teve a perna prensada por uma placa de aço com mais de uma tonelada. A vítima foi retirada pelos bombeiros com o uso de equipamentos especiais e encaminhada pelo SAMU para atendimento médico.
0: 7h35. As viagens da tradicional Maria Fumaça, que liga as cidades de São João del Rei a Tiradentes, no Campo das Vertentes, serão retomadas nesta sexta-feira. Os passeios foram suspensos preventivamente no último fim de semana, devido às fortes chuvas que atingiram a região. Os horários do trem turístico e informações sobre a compra de passagens podem ser consultados no site da VLI, administradora da Maria Fumaça.
1: 7h36. Brasil e Minas registraram aumento nos casos de crianças até 9 anos com obesidade e obesidade grave. Acompanhe na reportagem de Leandro Siqueira o alerta para os riscos à saúde e quais mudanças podem ser feitas na alimentação.
4: Nesta quarta-feira, 3 de junho, foi celebrado o Dia Nacional de Combate à Obesidade Infantil e os dados mais recentes apontam um aumento de casos de sobrepeso e obesidade grave já em crianças pequenas no Brasil. O Sistema de Vigilância Alimentar e Nutricional, o SISVAN, do Ministério da Saúde, no fim de maio de 2025, indicava que 9 em cada 100 crianças do país com idade de 0 a 9 anos estavam obesas e que 6 a cada 100 nesta mesma faixa etária estavam com obesidade grave. Em Minas, os números são ainda maiores. 31% das crianças de 0 a 9 anos apresentaram excesso de peso. Em números absolutos, o sistema contabilizou cerca de 1 milhão e 170 mil crianças com obesidade e cerca de 780 mil com obesidade grave. Segundo a nutricionista e professora do Departamento de Nutrição da Escola de Enfermagem da UFMG, Larissa Mendes, o aumento de peso da infância pode acarretar uma série de problemas de saúde, inclusive emocionais.
5: Ele aumenta significativamente o risco de diversas doenças que antes eram mais comuns em adultos, como hipertensão arterial, diabetes tipo 2, alterações do colesterol e doenças cardiovasculares. E também, né, está associado aí a problemas respiratórios, alterações ortopédicas, distúrbios do sono, alguns tipos, né, de transtornos mentais comuns, doenças hepáticas em crianças com excesso de peso, uma coisa que é bem importante mencionar, podem sofrer estigmatização, bullying, baixa autoestima, ansiedade e depressão. Estima-se que crianças com obesidade tenham maior probabilidade de se tornarem adultos com obesidade e desenvolverem doenças crônicas precocemente.
4: Ainda segundo a professora, é preciso agir antes do excesso de peso ficar visível na criança.
5: O ideal é não esperar que a criança apresente obesidade para agir. Então, é fundamental o acompanhamento regular do crescimento e do estado nutricional por profissionais de saúde, pelos serviços de saúde. E sinais como ganho de peso excessivo, aumento acelerado do índice de massa corporal para a idade, o consumo frequente de alimentos ultraprocessados, excesso de tempo de telas, baixa, né, prática de atividades físicas e alterações nos hábitos do sono merecem atenção, porque são fatores associados aí ao ganho de peso.
4: Depende dos pais responsáveis e demais adultos a criação de hábitos alimentares mais saudáveis em torno das crianças, afirma a nutricionista.
5: As crianças aprendem observando normalmente os pais, os cuidadores, responsáveis e familiares, principalmente em relação ao que eles comem, compram, cozinham e valorizam aí no seu dia a dia. Se frutas e legumes, por exemplo, e verduras fazem parte da rotina familiar, a chance da criança aceitar consumir esses alimentos é maior. E por outro lado, né, quando a gente tem a disponibilidade de alimentos ultraprocessados, como refrigerantes, salgadinhos, biscoitos recheados, presentes com frequência na casa, as crianças tendem a tornar, né, a escolha habitual comum desse tipo de alimento. Por isso, promover hábitos saudáveis deve ser um compromisso de toda a família e não apenas, né, uma exigência direcionada à criança.
4: Fazer as crianças consumirem frutas, legumes e verduras é um desafio atualmente, mas há estratégias que exigem paciência e persistência dos pais, explica a Larissa Mendes.
5: A criança precisa entrar em contato com o alimento várias vezes antes de aceitá-lo. É importante oferecer sem pressão, respeitando aí o tempo da criança, dar o exemplo. Então, crianças tendem a consumir mais frutas e verduras quando observam seus pais e familiares consumindo esses alimentos regularmente, também ajuda a envolver as crianças no processo de escolha, na compra e no preparo dos alimentos. Reduzir a oferta de alimentos ultraprocessados contribui aí para a formação dos hábitos alimentares saudáveis. Quanto mais cedo a criança tiver contato com ambientes alimentares saudáveis, maiores serão as chances de desenvolver uma relação positiva com os alimentos saudáveis e proteger aí a saúde, né? Enfim, todo o seu futuro.
4: De acordo com dados da Organização Mundial da Saúde, o Brasil pode chegar a ser, até 2030, o quinto país do mundo com mais crianças e adolescentes obesos. O estudo também relata que, se não forem tomadas ações reais, as chances de mudar essa situação são de apenas 2%. Reportagem Leandro Siqueira.
0: 7h40, a seguir no Jornal da Inconfidência, Jairinho é condenado a mais de 43 anos de prisão pela morte do menino Henry Borel.
1: E o frio chegou. Minas está entre os 12 estados sob alerta do IMET para queda de temperatura. A gente já volta.
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3: Hoje a dica é para quem vive esquecendo compromissos, ideias ou listas de compras. O aplicativo Google Keep funciona como um bloco de notas super prático. Dá para criar lembretes, listas, anotar ideias rápidas e até gravar áudio. E o bom é que tudo fica sincronizado no celular e no computador. Você pode separar as notas por cores, colocar alarmes e compartilhar listas com outras pessoas. Excelente para organizar tarefas do dia a dia, por exemplo. O Google Keep é gratuito e está disponível para Android e iOS. Eu sou o Pedro Henrique Vieira e essa foi mais uma edição do App do Bom. Nos trabalhos técnicos, Celso Júnior.
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2: Previsão do tempo.
4: A quinta-feira será de tempo estável em Minas, com predomínio de sol entre poucas nuvens e sensação de frio nas primeiras horas do dia. A massa de ar frio que atua sobre o estado desde o início da semana continua influenciando o tempo e mantém as temperaturas amenas em todas as regiões mineiras. No leste do estado, incluindo os vales do Rio Doce, Mucuri, Jequitinhonha e a Zona da Mata, há possibilidade de nevoeiros.
5: Em Belo Horizonte, o dia será de céu parcialmente nublado. A madrugada foi de muito vento e frio intenso, com direito à menor temperatura do ano, 12,9 graus, na estação Cercadinho, no bairro Buritis, região oeste da capital. Ao longo do dia, o sol aparece e favorece a elevação das temperaturas. A máxima prevista é de 25 graus, com a umidade relativa do ar podendo cair para cerca de 40% durante a tarde.
4: E Minas Gerais está entre os 12 estados brasileiros que receberam alerta amarelo do Instituto Nacional de Meteorologia para queda de temperatura. O aviso indica declínio entre 3 e 5 graus, com leve risco à saúde, especialmente para idosos, crianças e pessoas em situação de vulnerabilidade. Vitor Mendes detalha.
6: O Instituto Nacional de Meteorologia, o IMET, emitiu alerta amarelo para queda de temperatura em 12 estados e no Distrito Federal. O aviso refere-se ao período que vai da meia-noite desta quinta-feira até o meio-dia de sábado, cobrindo os estados de Santa Catarina, Paraná, São Paulo, Rio de Janeiro, Minas Gerais, Espírito Santo, Bahia, Piauí, Tocantins, Goiás, Mato Grosso e Mato Grosso do Sul, além do DF. O meteorologista do IMET, Olívio Bahia, explica qual será a variação de temperatura nos estados com alerta amarelo.
7: A queda aproximada entre 3 a 5 graus em algumas localidades. Já está baixa a temperatura em algumas áreas, né? No sul já não estão superando os 27 graus, então deve ter uma quedinha a mais. No sudeste também, em algumas localidades, por exemplo, principalmente as áreas mais altas, ali as temperaturas não estão superando 25 graus. Então com essa queda o dia fica frio, não só à noite, mas também no decorrer do dia não teremos temperaturas tão elevadas nesses próximos dias.
6: Olívio passa algumas recomendações para se proteger do frio.
7: Sempre tomar cuidado, especialmente no início do dia, para quem está saindo para trabalhar e também para aquelas pessoas que gostam de aproveitar a noite aí, né? É sempre bom se manter bastante agasalhado, afinal de contas é um período que além das temperaturas mais baixas, Também temos baixa umidade do ar, então isso acaba provocando impacto à saúde humana, especialmente naquelas pessoas que são mais sensíveis, pessoas alérgicas, pessoas com rinite. Então, um cuidado especial em função do frio.
6: Além do alerta amarelo para queda de temperatura, o IMET também emitiu alerta laranja para fortes chuvas em 3 estados, Pernambuco, Alagoas e Paraíba. As áreas afetadas são a região metropolitana de Recife, a Mata Pernambucana, a Mata Paraibana e o Leste Alagoano. Esse aviso teve início ao meio-dia desta quarta-feira e segue até as 23 horas e 59 minutos de quinta-feira. Com informações da Agência Brasil e supervisão de Rafael Gasparuto, da Rádio Nacional em Brasília, Vitor Mendes.
4: Jornal da Inconfidência, 7h47.
5: A Anvisa determinou o recolhimento de um lote da água mineral Cristal sem gás após a identificação da bactéria Pseudomonas aeruginosa, a mesma encontrada recentemente em um lote de detergente da IP. Ao todo, mais de 374 mil garrafas de 500 ml tiveram a venda suspensa.
4: A orientação é que os consumidores verifiquem se possuem unidades do lote afetado e não consumam o produto. Para informações sobre a substituição ou reembolso, o atendimento é feito pelo telefone 0800 061 5000. Repetindo, 0800 061 5000.
5: 7h48. O ex-vereador Dr. Jairinho foi condenado a 43 anos, 9 meses e 20 dias de prisão pela morte do menino Henry Borel, de 4 anos, ocorrida em 2021 no Rio de Janeiro. A sentença foi proferida na madrugada desta quinta-feira, após o julgamento mais longo da história do Tribunal do Júri Fluminense. Os jurados consideraram Jairinho culpado por homicídio duplamente qualificado, tortura e coação no curso do processo. Além da pena de prisão, ele terá que pagar R$ 400 mil de indenização ao pai da criança.
4: Já Monique Medeiros, mãe de Henry, teve a acusação de homicídio doloso desclassificada para homicídio culposo. Ela foi condenada por omissão diante das agressões sofridas pelo filho e recebeu pena de 1 ano e 4 meses de detenção, considerada já cumprida. A justiça concedeu perdão judicial e ela deixará a prisão. O Ministério Público informou que vai recorrer da decisão.
5: Henry Borel morreu em março de 2021, aos 4 anos de idade. O caso teve grande repercussão nacional e levou à criação da chamada Lei Henry Borel, que ampliou a proteção de crianças e adolescentes vítimas de violência doméstica.
4: 7h49. Motoristas que pretendem viajar ou já estão nas rodovias neste feriado de Corpus Christi devem encontrar fiscalização intensificada. A ação tem como objetivo aumentar a segurança viária e reduzir o número de acidentes em um dos períodos de maior movimentação nas estradas do país. Os detalhes com a repórter Priscila Mazenotti.
8: Todo início de feriadão é a mesma coisa. Polícia Rodoviária Federal de olho nas estradas. Até domingo vai ter equipe espalhada por aí para conferir se o motorista está em dia com a segurança. Isso porque o número de acidentes de janeiro a abril deste ano nas estradas federais aumentou 8,32%. Foram 74 mortos e 1.128 feridos. E aí é aquela coisa que todo mundo já sabe, ou pelo menos deveria saber. Antes de pegar a estrada, fazer a revisão do carro, conferir os pneus, sem esquecer do estepe, ver o limpador para-brisa, a situação elétrica e mecânica do carro, além da documentação. Ah, e o cinto de segurança também, viu? E cuidado com o pé pesado na velocidade. Mais de 28 mil multas nos 4 primeiros meses do ano foram nesse sentido. Não custa nada lembrar também, nada de beber e pegar o volante. Movimento nas estradas e nos aeroportos. A previsão, pelo menos, nos aeroportos da rede Infraero é de aumento de 9% no total de passageiros em relação ao Corpus Christi do ano passado. Desta quinta-feira até domingo estão programados 970 voos entre pousos e decolagens. O aeroporto mais movimentado deverá ser o Santos Dumont, no Rio de Janeiro. Mais de 106 mil passageiros devem passar por lá. E se você é uma das pessoas que vai viajar de avião neste feriado, a dica é se antecipar. Chegar mais cedo, pelo menos 1h30 antes, para voos aqui no Brasil mesmo, ter os documentos em mãos e, no mais, uma boa viagem. Aproveite seu feriado. Da Rádio Nacional em Brasília, Priscila Mazenotti.
5: Jornal da Confidência, 7h51. O Supremo Tribunal Federal decidiu invalidar a regra da reforma da Previdência de 2019, que exigia a idade mínima para a concessão da aposentadoria especial de trabalhadores expostos a agentes nocivos à saúde. Pela decisão, quem atua em atividades insalubres ou perigosas poderá se aposentar ao cumprir o tempo de contribuição exigido para a categoria, sem precisar atingir uma idade mínima.
4: A maioria dos ministros entendeu que a regra obrigava o trabalhador a permanecer por mais tempo em ambientes prejudiciais à saúde, contrariando a finalidade da aposentadoria especial, que é justamente proteger quem exerce esse tipo de atividade. Os demais pontos questionados da reforma, como a nova fórmula de cálculo do benefício, foram mantidos.
5: 752. Empresas interessadas em aderir ao Plano Brasil Soberano devem ficar atentas a uma mudança nas regras de participação. O governo federal reduziu o percentual mínimo de impacto no faturamento bruto exigido para ingresso no programa, o que amplia o número de companhias aptas a solicitar o benefício.
4: A alteração pode facilitar o acesso a linhas de financiamento e incentivos voltados para investimentos e expansão dos negócios. Entenda na reportagem de Roberta Lopes.
9: As empresas afetadas pelas tarifas impostas pelos Estados Unidos ou pelos impactos econômicos dos conflitos no Oriente Médio terão mais facilidade para aderir ao Plano Brasil Soberano a partir de segunda-feira. O governo federal reduziu de 5% para 1% o percentual mínimo de impacto no faturamento bruto para que empresas possam acessar as linhas de crédito do programa. A mudança foi oficializada nesta quarta-feira por meio de uma portaria dos Ministérios da Fazenda e do Desenvolvimento, Indústria, Comércio e Serviços. Entre os setores contemplados estão aço, cobre, alumínio, automotivo e moveleiro. As empresas poderão consultar a elegibilidade a partir desta quinta-feira por meio da plataforma GovBR, utilizando o certificado digital. Em alguns casos, os empresários devem verificar se a classificação nacional de atividades econômicas registrada no Cadastro Nacional de Pessoas Jurídicas está entre os contemplados pela regulamentação. O Plano Brasil Soberano oferece financiamento para capital de giro, produção destinada à exportação, inovação tecnológica, entre outros. Segundo a nota do Ministério do Desenvolvimento, Indústria, Comércio e Serviços, a medida busca proteger empresas e empregos diante das instabilidades internacionais. Na mesma nota, o Banco Nacional de Desenvolvimento Econômico e Social informou que a ampliação atende uma demanda de exportadores que vinham sendo afetados, mesmo sem atingir o antigo limite de 5% de perda no faturamento. Com informações da Agência Brasil, da Rádio Nacional em Brasília, Roberta Lopes.
5: 754. O ministro do Supremo Tribunal Federal, Alexandre de Moraes, liberou para julgamento uma ação que tem como alvo o deputado cassado Eduardo Bolsonaro, do PL. A investigação apura se o ex-parlamentar teria articulado ações nos Estados Unidos para tentar impedir uma eventual condenação do ex-presidente Jair Bolsonaro. As informações com Bianca Paiva.
10: Ministro Alexandre de Moraes, do Supremo Tribunal Federal, liberou para julgamento a ação penal a que o ex-deputado federal Eduardo Bolsonaro responde por coação no curso do processo. A primeira turma da corte vai analisar o caso no dia 16 deste mês. De acordo com a acusação feita pela Procuradoria-Geral da República, Eduardo Bolsonaro fomentou as ações dos Estados Unidos para tentar impedir o Supremo de condenar o ex-presidente Jair Bolsonaro no processo da trama golpista. Na apresentação dos argumentos finais, o Procurador-Geral da República, Paulo Gunet, sustentou que Eduardo adotou uma estratégia de pressão internacional com ameaças e articulações junto a autoridades estrangeiras para tentar beneficiar seu pai e aliados investigados. Em nome do ex-deputado, a Defensoria Pública da União defendeu a anulação do processo, argumentando que Moraes não pode julgar o caso por ter sido vítima do cancelamento de vistos e das sanções financeiras da Lei Magnitsky. Eduardo Bolsonaro está nos Estados Unidos desde o ano passado e perdeu o mandato por faltar às sessões da Câmara dos Deputados. Com informações da Agência Brasil, da Rádio Nacional em Brasília, Bianca Paiva.
4: 7:56, o Jornal da Inconfidência. 7:56, o Jornal da Inconfidência fica por aqui. A apresentação foi de Regina Pala e Márcio Roney.
5: Editores Gustavo Abreu e Renata Silveira. Na mesa de áudio, Reginaldo Silva.
4: Gerente de Jornalismo e Esportes, Rodrigo Balbino.
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4: De hora em hora, o jornalismo também volta com Repórter Inconfidência. E na Rede Minas, o Jornal Minas Primeiro. A edição começa ao meio-dia.
5: Ótima quinta-feira para você. Obrigado pela sua audiência e um bom feriado.
4: Bom dia.
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1: Aqui na Rádio Inconfidência, a saída do estado em direção ao litoral capixaba, o motorista enfrenta lentidão no anel rodoviário, ali na altura do bairro Goiânia, seguindo assim até BR-381, na altura do General Carneiro. Não há informação sobre a ocorrência neste trecho, opção de desvio para o motorista ganhar tempo passando pela MGC 262, mas vá com paciência e cautela, pois a volta é um pouco mais longa e o trecho é bastante sinuoso. No sentido inverso, BR-381, com o trânsito fluindo bem em direção à capital. 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Iago Proença para a Rádio Inconfidência.
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6: Olá, bom dia para você acompanhando a Brasileiríssima manhã de quinta-feira, dia 4 de junho. Seja bem-vindo, bem-vinda, eu sou Márcio Rone, está no ar o Música e Notícia até às 11. A programação musical de Wilson De Luca, trabalhos técnicos do Reginaldo Silva, um ótimo feriado, obrigado a você desde já pela sintonia. São 8h01 e o programa hoje começa com Paulo Miklos.

0: Fernanda Abreu e Cláudio Zoli, Babilônia Rock, de Robson Jorge, Linco Olivetti, Guto Graça Mello e Naila. Ana Vitória, Amores Imperfeitos, de Samuel Rosa e Chico Amaral. Djavan, Eu Te Devoro, música do Djavan. Paulo Miklos, O Sal da Terra, de Beto Guedes e Ronaldo Bastos.
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3: Olá, o Cinema em Minas está no ar. De 2 a 28 de junho, o Cine Santa Teresa recebe a mostra Viva o Cinema Brasileiro, com sessões gratuitas que celebram a história e a diversidade do nosso cinema. A programação reúne 22 clássicos selecionados a partir da lista da Associação Brasileira de Críticos de Cinema, a Abracine. Entre os destaques estão as obras marcantes como Ganga Bruta, Macunaíma, Terra em Transe, O Bandido da Luz Vermelha e Todas as Mulheres do Mundo. A mostra também celebra um marco no cinema nacional. Em 19 de junho de 1898, Afonso Secreto realizou uma das primeiras filmagens feitas no Brasil, registrando a Baía de Guanabara. A programação vai desde o primeiro cinema às chanchadas, passando pelo cinema novo e pelo cinema marginal. Mais informações em @ Cine Santa Teresa. Cibele Bustamante para o Cinema em Minas, produção Cibele Bustamante, edição Hernani Andrade, diretoria de audiovisual e produtos digitais.
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4: Estamos

0: Essa foi Laura Catarina e a canção é do pai dela, o Vander Lee, Onde Deus Possa Me Ouvir. Paula Toller derretendo satélites, música da Paula com Herbert Viana.
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2: De volta com você, ouvinte em Confidência. O destaque agora é o anel rodoviário. O trânsito flui bem nos dois sentidos na manhã desta quinta-feira. Tanto motorista que segue no sentido Rio de Janeiro, quanto motorista que segue no sentido litoral capixaba. Ainda sobre rodovias, BR-040 entre Belo Horizonte e Sete Lagoas, com o trânsito fluindo bem nos dois sentidos. O mesmo no outro trecho da rodovia que liga a capital a Itabirito. 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Iago Proença para a Rádio Inconfidência.
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0: Uma ótima manhã para você acompanhando a 100,9 FM. Agora o destaque é Seu Jorge.

Ana Gabriela, capa de revista. Diana, Deco Martins, Felipe Toca e Júlio Peterman. Cazuza, ideologia, parceria dele com Frejá. E Seu Jorge, Carolina, música do Seu Jorge.

0: 8h51.
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0: A banda Secos e Molhados, lá em 1973. Sangue Latino, de João Ricardo e Paulinho Mendonça. Jota Quest, Fácil, de Rogério Flauzino e Wilson Sideral. Eduardo Sec, Aventura, de Dussek e Luiz Carlos Góes.
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2: Uma nova rodada de negociações entre a Prefeitura de Belo Horizonte e os trabalhadores da educação municipal está marcada para a próxima segunda-feira. A categoria também convocou uma assembleia para o mesmo dia, quando os professores vão decidir os rumos do movimento, que já dura 36 dias. De acordo com o Sindrede BH, sindicato que representa os servidores, a prefeitura aceitou voltar à mesa de negociações após grevistas ocuparem por 24 horas a sede da Secretaria de Planejamento, Orçamento e Gestão. Também foi realizada uma reunião ontem no Ministério Público para discutir propostas para o fim da paralisação. Além da pauta salarial e reivindicações por melhorias nas condições de trabalho, os professores querem da prefeitura alternativas que garantam a reposição das aulas para o cumprimento do calendário escolar. A justiça confirmou sentença que obriga o município de Extrema, no sul de Minas, a implementar medidas protetivas para duas idosas em risco social. Mãe e filha viviam em condições insalubres e não queriam ser acolhidas em instituições. Confira com o repórter Leonardo Patrus.
3: A Justiça Mineira negou o recurso do município de Extrema, no sul do estado, e manteve a obrigatoriedade de medidas de assistência e moradia para duas idosas, mãe e filha, que se encontram, de acordo com o relatório do Ministério Público de Minas Gerais, em situação de extrema vulnerabilidade. A decisão do Tribunal de Justiça de Minas Gerais destacou que a falta de recursos orçamentários alegada pela Prefeitura não pode ser utilizada como justificativa para o descumprimento de direitos fundamentais básicos. A ação foi ajuizada pelo Ministério Público de Minas Gerais, que pediu a aplicação de medidas previstas no Estatuto da Pessoa Idosa após relatórios técnicos apontarem que mãe e filha viviam em uma casa sem portas, com janelas quebradas e sem fornecimento de água ou eletricidade. Além do ambiente insalubre, o processo detalhou que a filha fazia uso abusivo de álcool, apresentando problemas neurológicos e com histórico de violência física e psicológica contra a mãe. Ela também teria recusado o tratamento médico. Com isso, a justiça determinou o acompanhamento contínuo pelas equipes dos Centros de Referência de Assistência Social e de Atenção Psicossocial do município, além da inclusão da mãe e da filha em programas de atendimento domiciliar e da inserção urgente em programas de aluguel social ou políticas habitacionais. Já o abrigo institucional compulsório foi negado por entender que a autonomia das idosas deveria ser respeitada, já que elas manifestaram o desejo de permanecer na comunidade. O município de Extrema recorreu. Segundo a prefeitura, as medidas impostas feririam a autonomia municipal e o princípio da legalidade, gerando gastos sem previsão orçamentária prévia. Ainda de acordo com o município, a responsabilidade primária pelo cuidado dos idosos cabe à família e que a intervenção estatal deveria ser apenas subsidiária. Ao analisar o recurso, a relatora desembargadora Juliana Campos Horta destacou que o dever de amparar a pessoa idosa é solidário entre a família, a sociedade e o Estado, conforme prevê a Constituição Federal. A magistrada reforçou também que os laudos técnicos apresentados pelo Ministério Público de Minas Gerais mostravam a completa e inequívoca falência do núcleo familiar, o que tornava a intervenção pública fundamental. Do Tribunal de Justiça de Minas Gerais, repórter Leonardo Patrus.
2: O Ministério da Saúde anunciou o início da aplicação da vacina Pneumovinte pelo SUS. O imunizante protege contra 20 sorotipos da bactéria causadora de doenças graves, como pneumonia e meningite. Ele é destinado a crianças de até 5 anos e vai substituir a vacina 10-valente, dobrando os sorotipos prevenidos. As doses devem estar disponíveis a partir da segunda quinzena de junho nas unidades básicas de saúde. Repórter em Confidência, redação e apresentação, Renato Silveira.
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4: De volta com você, ouvinte em Confidência. O destaque agora é o trânsito em Contagem, na Avenida Helena de Vasconcelos Costa, em direção à Pampulha. Tem ocorrência deixando o trânsito lento para o motorista. Filas desde o entroncamento com a Via Expressa. Opção de desvio para o motorista em direção à BR-040 ou então à Pampulha. Seguir pela Via Expressa, na sequência, fazer o retorno e o acesso à Avenida Ápio Cardoso. No sentido inverso, Helena de Vasconcelos Costa, com o trânsito fluindo bem em direção ao centro de Contagem e a Betim. 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Iago Proença para a Rádio Inconfidência.
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0: 8h59.
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0: Manhã de quinta-feira e você acompanhando a programação do Música e Notícia aqui na Brasileiríssima. Agora tem Zizi Posse.

0: Você ouviu Mosca, Seto e o Alvo, Música de Mosca e Nilo Romero, Ana Vitória, All Star de Nando Reis, Roupa Nova, Amor de Índio de Beto Guedes e Ronaldo Bastos e Zizi Posse, Toda Uma História de Zizi e Luísa Velar.
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6: No Música e Notícia, o grupo Biquíni, Meu Reino.

0: Essa foi Patrícia Amaral com o Zé Cabaleiro, Go Back de Sérgio Brito e Torquato Neto. Sérgio Brito e Roberto Menescal, O Barquinho de Menescal e Ronaldo Boscoli, Biquíni e Meu Reino, música do próprio grupo. 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
1: De volta com você, ouvinte em Confidência, destaque por estradas, a BR-040 em Ribeirão das Neves tem ponto de atenção para o motorista próximo ao trevo do Veneza. Concessionária ainda não tem detalhes sobre ocorrências, motoristas em velocidade reduzida de Junápoli. Quem deixa BH em direção a Sete Lagoas compensa o desvio passando pela Estrada Velha, MG-424, passando por Pedro Leopoldo e Prudente de Moraes. No sentido inverso, BR-040 com o trânsito fluindo bem em direção a Belo Horizonte. 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Iago Proença para a Rádio Inconfidência.
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2: 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Minuto TCE, uma produção do Tribunal de Contas do Estado de Minas Gerais.
4: O Tribunal de Contas Mineiro lançou Você no Controle, um caminho direto para incorporar a percepção da sociedade na definição de temática para ações de controle externo. Em um questionário disponibilizado no portal de notícias e nas redes sociais do TCEMG, você consegue relatar vivências cotidianas com serviços públicos de saúde, educação, segurança, transporte e outras políticas públicas. O cidadão pode falar sobre questões que percebe no cotidiano da cidade em que mora e nas atividades geridas pela administração pública. E para fazer a sua parte, basta responder o formulário que está disponível no post fixado do Instagram, @TCEMGOficial. Mas atenção! A ação fica disponível só até o dia 31 de agosto. Não deixe de participar. Para o Minuto TCE, Fred Laroca.
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0: Muito bom ter a sua companhia, 100,9 FM, comunicação pública de qualidade. Agora a presença de Lulu Santos.
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0: 9h51.
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0: Vozes Nenhum Mistério, canção de Lô Murilo Antunes e Ronaldo Bastos. Tribalistas, Passa em Casa, música do grupo com Margarete Menezes. Nando Reis e Melim, Onde Você Mora, música do Nando com Marisa Monte.
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3: Bom dia. A seleção brasileira de vôlei feminino estreou com vitória na VNL 2026, a Liga das Nações de Voleibol Feminino, o campeonato Interseleções. Na noite dessa quarta-feira, no ginásio Nilson Nelson, em Brasília, as comandadas de José Roberto Guimarães ganharam da seleção dos Países Baixos por 3-1, com parciais de 25-17, 25-15, 25-27 e 25-23. A partida foi válida pela primeira semana da competição e, por esta etapa, as brasileiras ainda enfrentarão a República Dominicana, jogo previsto para as 8 horas da noite de hoje, a Bulgária no sábado e a Itália no domingo. Ao todo, cada equipe fará 12 partidas na fase inicial, distribuídas por 3 semanas de competição. As 7 melhores seleções avançam para a fase final ao lado da China, anfitriã desta fase em Macau. O Brasil, que chegou a 4 das 7 finais, tenta o título inédito. Reportagem José Augusto Toscano.
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0: 9h57.
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0: Uma ótima manhã para você acompanhando a Inconfidência FM Brasileiríssima. Cássia Heller.

0: A banda aqui de Abelha, Não Vou Ficar, música do Tim Maia, Ana Rato com Fernanda Takai, Todo Dia e Toda Hora com Você, música da Ana. Os Paralamas do Sucesso, Caleidoscópio, de Herbert Viana. Cássia Eller, Palavras ao Vento, de Marisa Monte e Moraes Moreira.
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2: Olá, ouvinte da Rádio Inconfidência. Aqui a palavra é ponte e a comunicação, um encontro. Nesta semana, seguimos lapidando nossa forma de conversar. E o tema de hoje é sobre o tom na conversa. Nem sempre o que a gente diz pesa numa conversa. Muitas vezes é o tom. A mesma frase pode aproximar ou afastar. Depende de como chega. Um ouvinte me escreveu sobre o efeito da frase que ela ouve muito no trabalho. Precisamos conversar. As palavras são neutras, mas o tom duro. E toda vez que ela ouve essa frase, já entra em alerta. Ora, gente, na comunicação, o tom é interpretação imediata. Ele chega antes mesmo do conteúdo. E muitas vezes, veja que importante isso, o tom define o que o outro vai ouvir. E me diga, se não é assim que acontece nas suas conversas cotidianas. Se o tom fecha, a escuta também fecha. E aí não importa o argumento, ele não encontra espaço. O melhor, gente, é cuidar do tom na conversa. Isso não é artificialidade, é intencionalidade. É perceber como a mensagem está sendo entregue, e não só o que está sendo dito. No nosso dia a dia, isso aparece nos detalhes, na pressa, na impaciência, na forma como a gente começa uma frase. E às vezes, um pequenino ajuste muda tudo. Por exemplo, uma respiração antes de falar, uma escolha mais cuidadosa de iniciar a conversa, um ritmo menos acelerado. Afinal, a primeira intenção, quando se abre a porta de uma comunicação, deve ser um encontro. Conseguir ser ouvido e conseguir ouvir o outro. Muitas vezes, é o tom que abre ou fecha essa porta. E você, já viveu uma situação comum que virou desafio na comunicação? Me conta pela página, @saberescirculares no Instagram. Sua história pode aparecer aqui na coluna. Eu sou Ana Rosa Vidigal, obrigada pela companhia, um abraço e até breve.
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0: Música e notícia agora trazendo a obra de Chico Buarque, Até o Fim.

0: Marco Ribas, Zamba Bem, canção do Marco. Martinalha, Menina, de Paulinho Nogueira. E Chico Buarque, Até o Fim, música do Chico.
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4: O Festival do Queijo Artesanal de Minas anuncia a realização da 8ª edição em junho. Priscila Lins, gerente de agronegócios e artesanato do Sebrae Minas, fala o que o público pode esperar.
5: O festival já se consolidou como um grande encontro, um evento importante das regiões produtoras de queijo de Minas Gerais, aproximando consumidores, produtores e especialistas que também participam do evento. Esse ano a gente vai ter representantes de 13 regiões de Minas, mostrando toda a diversidade e a qualidade do queijo artesanal mineiro. Além, claro, de uma experiência gastronômica maravilhosa, o evento também ajuda a impulsionar oportunidades de negócios para os produtores que estão lá vendendo seus queijos, fortalece o turismo, incentiva a qualificação de todos os participantes dessa cadeia produtiva. É uma iniciativa que ajuda a preservar a tradição histórica de Minas e, ao mesmo tempo, que amplia as oportunidades para os produtores rurais do estado.
4: Obrigado, Priscila. O Festival do Queijo Artesanal de Minas vai ser entre os dias 4 e 6 de junho no Parque de Exposições da Gameleira, em Belo Horizonte, com entrada gratuita mediante credenciamento. Para mais informações, acesse o Instagram FestivalQAM. Eu sou o Pedro Henrique Vieira e essa foi mais uma edição do Plug. Nos trabalhos técnicos, Washington Bittencourt.
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7: De volta com Música e Notícia, Chico César.

Esse foi Kiko Zambian, Que Eu Te Amo Você, música do Kiko. Guppy na Rua, na Chuva, na Fazenda, a música do Hildon. Também Caetano Veloso, Trilhos Urbanos, canção do Caetano. E Chico César, Onde Estará o Meu Amor, música do Chico. 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A presença de Gal Costa.

0: 10h49.
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0: Essa foi a banda Finis Africa com Armadilha, música do grupo. Rita Lee lança Perfume, de Rita e Roberto de Carvalho. Gal Costa, Dom de Iludir, de Caetano Veloso. Bom, final de mais uma edição do Música e Notícia que esteve com você nesta manhã de quinta-feira. A programação musical foi de Wilson De Luca, trabalhos técnicos Reginaldo Silva. Eu sou Márcio Rony, obrigado a você pela sintonia. Continue acompanhando a nossa programação. Música, informação e entretenimento aqui na 100,9 FM. De volta amanhã com Música e Notícia. Até breve. Na sequência, não perca, tem Débora Rajão com o melhor da MPB.
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3: Uma pesquisa da Fundação IPEAD revela que 68% dos belo-horizontinos pretendem acompanhar a Copa do Mundo. O engajamento é maior entre os homens, atingindo 75% dos entrevistados, contra 60% das mulheres. A maioria planeja assistir aos jogos em casa, utilizando a TV aberta. E o principal item de consumo será as camisas da seleção brasileira, apontadas por 48% do público. Na economia, o clima é positivo. Quase 56% dos entrevistados acreditam que a atividade comercial da capital melhora um pouco durante o torneio. Já em relação ao desempenho da seleção, o torcedor de Belo Horizonte demonstra cautela. A aposta mais comum é de que o Brasil chegue apenas até as quartas de final, enquanto somente 11% dos entrevistados acreditam na conquista do Hexa. Polícia desmonta esquema de estelionato que usava aplicativos de apostas e igreja evangélica na Grande BH. Os detalhes com o repórter Leandro Siqueira.
4: Um casal de Contagem, na região metropolitana, é suspeito de comandar um esquema de estelionato e fraude através de aplicativos de apostas online que teria feito diversas vítimas. Uma delas teria perdido cerca de 200 mil reais. Nessa quarta-feira, a Polícia Civil divulgou o resultado das investigações e de uma operação que cumpriu mandados de busca e apreensão e medidas cautelares determinadas pela Justiça. Durante a operação foram apreendidos celulares, computadores, pendrives, passaportes, documentos, cerca de 50 mil reais em dinheiro, dois veículos de luxo, uma moto elétrica e uma moto aquática. A Justiça determinou o bloqueio de contas bancárias e o sequestro de bens e valores em cerca de R$1 milhão. Segundo a delegada Gabriela Mares, os investigados simulavam altos ganhos pelo aplicativo de apostas para induzir as vítimas a participar do grupo.
5: Constatou-se que eles promoviam realmente essa casa de apostas, simulando em contas demo vários ganhos que eram fictícios e que eles faziam questão de falar para as pessoas que esses ganhos eram reais, aparentar uma realidade para que a pessoa visse aquilo e ficasse, né, tentada a realmente jogar com uma propaganda enganosa mesmo. Eles também divulgavam a mentoria deles, ensinando como a ganhar esse jogo, que é uma coisa também que não tem como ser feita, porque é um jogo de azar, e conseguiam lucros também a partir disso. E dentro da casa de apostas, todas as pessoas que ele conseguia afiliar no link dele e perdiam, né, tinham prejuízo dentro do jogo, ele tinha uma comissão de mais ou menos 50% do prejuízo dessas pessoas, como lucro dele.
4: Os suspeitos utilizavam uma igreja evangélica para aliciar mais vítimas, explica a delegada.
5: Eles usavam também a instituição religiosa, eles tinham uma certa parceria ali com o pessoal, inclusive a gente está investigando aí sobre a questão de pessoas vinculadas à instituição trabalharem com ele mesmo em relação a essa casa de apostas, mas eles utilizavam dessa instituição religiosa para poder aliciar outras vítimas. Tanto que essa vítima, ela frequentava essa instituição e foi lá que ela foi aliciada para jogar o jogo, né? A testemunha que foi ouvida, e essa vítima também dos 200 mil reais, informou que outras pessoas da igreja tinham sido vítimas, sim. Mas a gente não sabe se talvez por um medo de retaliação, algo do tipo, não quiseram fazer o boletim.
4: Os envolvidos podem responder por estelionato qualificado, organização criminosa, lavagem de dinheiro, entre outros crimes. As investigações prosseguem. Reportagem Leandro Siqueira.
3: Mercado financeiro. A Bolsa de Valores brasileira, B3, não opera hoje devido ao feriado de Corpus Christi. Ontem, o índice Bovespa fechou em queda de 2,22% aos 170.330 pontos. No câmbio, o dólar comercial fechou em alta de 1,14%, cotado a R$ 5,07. O euro é negociado em torno de R$ 5,88. Repórter em Confidência, redação e apresentação, Renato Silveira.
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6: De volta com você, ouvinte em Confidência. O destaque agora é BR-040, saída para o Rio de Janeiro com ponto de lentidão para o motorista na altura do Jardim Canadá. Motoristas em velocidade reduzida desde o entroncamento com o anel rodoviário e MGC-356. Motoristas em velocidade reduzida desde o trevo do Belvedere na MGC-356 e no anel rodoviário, lentidão desde o Bom Sucesso. O trecho não conta com desvios, muita paciência, atenção e cautela para você ao volante. No sentido inverso, BR-040 com o trânsito fluindo bem em direção à capital. 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

Olá, um ótimo dia. Seja bem-vindo a partir de agora ao Melhor da MPB, o programa que toca para você a trilha sonora perfeita para sua manhã ficar ainda mais gostosa. Eu sou Débora Rajão, agradeço a sua audiência. Nos trabalhos técnicos, Reginaldo Silva e Carlos Ferreira. A produção é de Simone Pinho e a programação musical de Wilson De Luca. E começamos o programa.

0: Você ouviu o Acordo Som, Beleza Pura, de Caetano Veloso, Maneva, Garotos 2, de Leone. Antes, Lulu Santos, O Último Romântico, de Antônio Cícero Lima, Lulu Santos, Sérgio de Almeida. Abrindo o melhor da MPB, Tribalistas, Já Sei Namorar. A composição é do grupo
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0: Uma ótima manhã, seja sempre muito bem-vindo ao melhor da MPB. Você ouve agora Skank, que faz de Samuel Rosa e Chico Amaral o Beijo e a Reza, que está no álbum Calango, lançado em 1994.

0: conferiu no Feito em Minas, Marina Sena, Saí para Ver o Mar, composição dela. Antes, Marina Lima zerando, dela e Antônio Cícero. Abrindo a sequência, Skank, O Beijo e a Reza, de Samuel Rosa e Chico Amaral. Vamos agora para um breve intervalo e voltamos já já. Brasil.
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2: Muito bom dia, ouvinte em Confidência. Sobe para 22 quilômetros o congestionamento na rodovia Fernão Dias, entre Garapé e Itatiaiuçu, no sentido São Paulo. Isso é reflexo de dois tombamentos de pesados mais cedo, ali nas proximidades do quilômetro 532, sem previsão de liberação. Quem está saindo de Betim pode desviar pela BR-262 rumo a Joatuba, depois MG-050 até Itaúna e MG-431 voltando por Itatiaiuçu. Esse trecho tem alguns pontos lentos, ainda assim as filas são menores que a da Fernão Dias. 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
0: Estamos de volta com o melhor da MPB. O Débora Rajão, agradeço a sua companhia nesta manhã de quinta-feira. E você ouve agora Barão Vermelho, que faz de Dulce Quental e Frejá O Poeta Está Vivo. Música lançada em 1999 no álbum Balada MTV Barão Vermelho.

0: Isabela Taviani, Diga Sim Pra Mim, composição é dela. E abrindo o bloco, Barão Vermelho, O Poeta Está Vivo, de Dulce Quental e Frejá.
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0: Uma ótima manhã, muito obrigada aí pela sua companhia. Vamos para o último bloco de hoje, que abre com Léo Jaime, que faz de autoria dele só. Música de 1985, que está no álbum Sessão da Tarde.
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0: Você acabou de ouvir Zé Ramalho, Chão de Giz, composição dele. Antes, Legião Urbana, Quando o Sol Bater na Janela do Teu Quarto, de Dado Villa-Lobos. A primeira, Léo Jaime, Só, composição do Léo Jaime. E termina aqui o melhor da MPB desta quinta-feira. Eu, Débora Rajão, agradeço muito você que ficou ligado comigo. Agradeço ainda os operadores de áudio responsáveis pelos trabalhos técnicos, Reginaldo Silva e Carlos Ferreira. O programador musical Wilson De Luca, produtora Simone Pio. Você fica agora com o Repórter em Confidência e eu volto já já trazendo para você o Revista da Tarde. Um beijinho e até mais. Tchau!
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1: A Prefeitura de Belo Horizonte publicou novas regras para a circulação de táxis nas pistas do MOV e nas faixas exclusivas do transporte coletivo. Atendendo a uma recomendação do Ministério Público, o tráfego nesses corredores passa a ser restrito aos veículos gerenciados pela administração municipal e aos táxis das cidades conveniadas, que são Contagem, Ibirité, Ribeirão das Neves, Sabará e Esmeraldas. Com a mudança, os táxis de outros municípios que não possuem o convênio deixam de ter o direito de circular pelas vias exclusivas. Haverá um prazo de transição de 60 dias para que as prefeituras dessas cidades orientem os taxistas afetados. Durante esse período, a Prefeitura de BH vai realizar o recenseamento das placas das frotas das 5 cidades que continuam autorizadas. Polícia investiga motorista de aplicativo suspeito de perseguir e estuprar passageiras em Minas Gerais. O repórter Leandro Siqueira tem os detalhes do caso.
2: Um motorista de aplicativo de 59 anos é suspeito de estuprar uma mulher de 28 e de importunar sexualmente diversas outras passageiras na região metropolitana de Belo Horizonte. Nessa quarta-feira, a Polícia Civil divulgou a conclusão das investigações que levaram à prisão do investigado na cidade de Extrema, no sul de Minas, na terça-feira. De acordo com a polícia, o crime de estupro teria acontecido em 5 de abril, durante uma corrida por aplicativo entre o bairro Santa Maria, na capital, a Sarzedo. A vítima teria sido ameaçada e obrigada a manter relações sexuais com o suspeito dentro do veículo, que teria parado o carro em um local isolado. Segundo a delegada Larissa Mascotti, análises do trajeto do veículo e o depoimento de uma testemunha ajudaram a esclarecer o crime.
3: Foram analisados dados da corrida e do trajeto desenvolvido, né, pelo aplicativo, e a equipe de investigadores dessa delegacia concluiu que havia indícios robustos da prática de crime, de estupro, e que a dinâmica do trajeto do veículo e dados da corrida estavam coincidindo com a dinâmica que foi relatada pela vítima. Nós também conseguimos identificar uma testemunha que pegou uma corrida logo após a vítima, e essa testemunha também relatou que sofreu assédio sexual, que esse motorista dirigiu comentários também de cunho sexual contra ela e tentou desviar do trajeto que foi direcionado pelo aplicativo. A vítima conseguiu questionar o autor acerca do trajeto e ele acabou retornando para o caminho correto que foi direcionado pelo aplicativo.
2: Ainda segundo a delegada, após a prisão, o investigado negou o crime, mas outras possíveis vítimas relataram terem sido importunadas por ele.
3: Durante o seu interrogatório, ele se lembrou dessa corrida, se lembrou da vítima, porém ele alega que a vítima que teria iniciado os atos sexuais, que ele sim teria sido assediado pela vítima, e ele alega que nenhum ato sexual teria sido praticado mediante violência. Nós também conseguimos levantar outras vítimas, né, que não quiseram formalizar a denúncia, mas que também relataram, através de investigações que foram empreendidas pela Polícia Civil, que sofreram assédio sexual durante corridas realizadas por esse motorista.
2: A polícia informou que o investigado possui ficha criminal por agressão e vias de fato. Ele foi indiciado por estupro e encaminhado para o sistema prisional. As investigações continuam para identificar outras possíveis vítimas. Reportagem Leandro Siqueira.
1: Candidatos interessados em prestar o concurso público da Fundação João Pinheiro têm até esta sexta-feira para se inscreverem no Enem 2026. A nota do Exame Nacional do Ensino Médio é válida como primeira etapa do certame para a carreira de especialista em políticas públicas e gestão governamental. A inscrição deve ser realizada no site do INEP. Após a publicação do edital do concurso, prevista para ocorrer ainda neste mês, os candidatos deverão observar o prazo para efetivar a participação no processo seletivo. O procedimento será feito de forma separada e independente da inscrição para o Enem. Todas as atualizações e publicações oficiais sobre as etapas do concurso devem ser acompanhadas pelo site da Fundação João Pinheiro. Repórter em Confidência. Redação e apresentação, Renato Silveira.
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4: BR-040 ainda tem pontos de lentidão na saída sentido Rio de Janeiro em Nova Lima. Teve ocorrência mais cedo no quilômetro 550, ali perto do Jardim Canadá. Motoristas ainda enfrentam problemas de joelhos d'água, com reflexos na MGC-356 a partir do trevo do Belvedere e também subida do anel rodoviário a partir do Betânia sentido Rio, trânsito lento. Vale o desvio para você que tem o Belvedere como destino pelas vias internas dos bairros Betânia e Buritis. 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Davidson Ferreira para a Rádio Inconfidência.
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6: Olá, uma ótima tarde. Está no ar pela rede Inconfidência de Rádio, o Revista da Tarde, o seu programa de variedades. Bem-vindo você que nos ouve pela M880, Gigante do Ar, pelas ondas curtas de 6.010 e 15.190 kHz e também pela nossa FM 100,9, a Brasileiríssima. Eu, Débora Rajão, agradeço a sua audiência e conto com você ligadinho comigo até as 14h. E no programa de hoje você vai conferir a coluna Psicologia em Destaque e muita música bacana aqui para você. Nos trabalhos técnicos, Paulo César Furtado e Carlos Ferreira. Assistência de estúdios da Renata Toledo, a programação musical de Wilson De Luca. A produção é de Vladimir Penido. E começamos o programa de hoje tocando para você, Martinália.

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Você ouviu Vitor Clay, Segredos, a composição é dele. Nando Reis fez, de autoria dele, Me Diga. Abrindo Revista da Tarde de hoje, Martinália, Menina, de Paulinho Nogueira. Uma excelente tarde, muito obrigada pela sua companhia. Seja sempre muito bem-vindo aqui à nossa Revista da Tarde. Agora você fica com Lobão.

0: Você conferiu no Feito em Minas, Flávio Venturini, Beija-Flor, de Ronaldo Bastos e Flávio Venturini. Antes, Gal Costa, Socorro, de Alice Ruiz e Arnaldo Antunes. Abrindo o bloco, Lobão. Noite e Dia, a composição é do Júlio Barroso e do Lobão.
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2: Boa tarde para você, ouvinte em Confidência. Destaque agora para a região de Contagem, lentidão na Avenida Cardel Eugênio Pacelli, passando pelo Cidade Industrial, principalmente na vinda para BH, por causa de uma ocorrência mais cedo, sem detalhes por parte da Transcom. No trecho também, no sentido Betim, o motorista ainda enfrentando retenção. Em todo caso, a via expressa nas duas direções segue fluindo bem. 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Diego Costa para a Rádio Inconfidência.
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1: Estamos de volta com a Revista da Tarde. Eu sou Débora Rajão. Agradeço muito você ligadinho comigo nesta tarde. Obrigada pela sintonia. E agora a gente toca para você Ana Vilela.

0: obrigado.
1: Você ouviu Cazuza, O Tempo Não Para, dele, Arnaldo Brandão. Monique Kessos, Calma Aí, composição dela. Cássia Eller, Palavras ao Vento, de Marisa Monte Moraes Moreira. Abrindo o bloco, Ana Vilela, O Leãozinho, de Caetano Veloso.
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1: Uma excelente tarde, obrigada pela sua companhia. Seja sempre muito bem-vindo aqui à nossa Revista da Tarde. Agora você ouve Baby do Brasil.

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0: Você conferiu Kiko Zambian, que choque, composição dele. Ivete Sangalo, Dura na Queda, de Rodrigo e Diogo Melim. Abrindo o bloco, Baby do Brasil, Menino do Rio, de Caetano Veloso. E agora você vai conferir o Repórter em Confidência.
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2: Boa tarde. A Conmebol, Confederação Sul-Americana de Futebol, divulgou as datas e horários das oitavas de final da Copa Libertadores da América 2026. Com 6 clubes brasileiros ainda na disputa pelo título, esta etapa da competição acontecerá nas semanas de 11 e 20 de agosto. Os jogos ficaram assim: dia 11, Fluminense, Independente e Rivadavia, Estudiantes e Universidade Católica e Tolima e Independente Del Valle. Dia 12, Palmeiras e Cerro Porteño, Platense e Coquimbo Unido e Cruzeiro e Flamengo, 9:30 da noite, no Mineirão. E no dia 13, Mirassol e LDU e Rosário Central e Corinthians. O jogo de volta entre Cruzeiro e Flamengo acontece uma semana depois, dia 19 de agosto, no Maracanã. Reportagem José Augusto Toscano.
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3: Na saída de BH agora, pela BR-040, no sentido Rio de Janeiro, segue a lentidão para o motorista passando pela região de Nova Lima, ainda reflexo de 2 engavetamentos mais cedo, próximo já ao bairro Jardim, Canadá, altura do quilômetro 550. Vejo dificuldades para quem está já no Belvedere, passando pela 356 e também na subida do anel rodoviário, ali na região do bairro Olhos d'Água. No sentido BH, a 040, neste momento, não apresenta complicações. 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Diego Costa para a Rádio Inconfidência.
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Estamos de volta com a Revista da Tarde. Eu sou Débora Rajão, agradeço muito você ligadinho comigo. Muito obrigado pela sua sintonia. Seja muito bem-vindo você que nos ouve pela M880, Gigante do Ar, também pelas nossas ondas curtas e pela nossa FM 100,9, a brasileiríssima. Vamos juntinhos até as duas, agora tocando para você a Adriana Calcanhoto.

0: Você conferiu Heróis da Resistência, dublê de Corpo de Leone e Luiz Lima. Céu, Deixa Acontecer, com a participação de Emicida, essa música é do Carlos Caetano e Alex Freitas. A primeira foi Adriana Calcanhoto, Inverno, composição dela e Antônio Cícero. E agora você confere a coluna Psicologia em Destaque.
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2: Precisamos falar sobre saúde mental. Eu sou Nísia Paz, psicóloga, psicanalista, comunicadora. E hoje eu vim falar com você sobre por que mudanças no ambiente podem ter efeitos tão profundos no nosso emocional. Quando alguém reforma a casa, muda de cidade, reorganiza móveis ou troca objetos, muitas vezes existe também um movimento interno acontecendo. Essas mudanças mexem diretamente com a nossa sensação de identidade, continuidade e pertencimento. Em muitos casos, transformar o ambiente ajuda o sujeito a marcar emocionalmente uma nova fase da vida, como se o espaço externo acompanhasse uma reorganização interna. E isso pode ter um efeito muito potente. Um ambiente novo pode favorecer novos hábitos, novas experiências e até uma sensação maior de leveza emocional. Mas existe também um outro lado. Às vezes, a mudança vira tentativa de fugir de algo que ainda não foi elaborado internamente. A pessoa muda tudo fora, mas continua carregando a mesma angústia por dentro. Na psicanálise, entendemos que o ambiente não resolve conflitos sozinho, mas pode funcionar como um aliado importante nos processos de transformação subjetiva. Quando a mudança externa acompanha um movimento interno real, muitas vezes o sujeito sente que conseguiu respirar emocionalmente outra vez. Se você se interessa por esse e outros assuntos relacionados à psicologia, me siga no Instagram, @nisiapazpsicologia, e no nosso próximo encontro, nós vamos falar sobre memória afetiva e sobre por que alguns lugares nos acolhem enquanto outros provocam desconforto, sem explicação aparente. Fique ligado e até lá!
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0: Uma excelente tarde, obrigada pela sua companhia. Vamos agora ouvir Kid Abelha.

0: conferiu no Feito em Minas, Menino do Céu, Floresta, com participação de Tato. A música do Paulinho Mota e Théo Lustosa. Antes, Gilberto Gil fez, de autoria dele, Esotérico. A primeira, Kid de Abelha, em 92, música de Jorge Israel e Paulo Toller. Vamos agora para um breve intervalo e voltamos já.
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8: O Cine Humberto Mauro apresenta uma nova mostra de cinema dedicada à cineasta e fotógrafa franco-belga Agnès Vardar. O gerente do cinema, Vitor Miranda, fala mais sobre a programação.
9: De lá para cá, uma mostra da Vardar é uma grande homenagem à cineasta belga Agnès Vardar, uma diretora que é uma das mais importantes da história do cinema, especialmente do cinema feito por mulheres. A carreira dela, que é super inventiva e autoral, mistura desde ficções, documentários, filmes ensaio, filmes que ela viajou para os Estados Unidos, filmes de colaborações muito interessantes, uma diretora fundamental para a história do cinema. Ela tem filmes como Cléo de 5 a 7, As Praias de Agnès, o filme Uma Canta, Outra Não. São, sem dúvidas, experiências muito enriquecedoras para quem gosta de cinema e para quem gosta da vida. Ela era uma diretora que gostava profundamente da vida. Eu espero todos vocês no Cine Humberto Mauro e um abraço.
8: Obrigado, Vitor. A mostra vai até o dia 7 de junho, com todas as sessões gratuitas. Metade dos ingressos será disponibilizada online a partir do meio-dia do dia de cada sessão no site da Simpla. E o restante será distribuído presencialmente na bilheteria principal do Palácio das Artes e nos totens, uma hora antes das exibições. Para mais informações e a programação completa, acesse o site da Fundação Clóvis Salgado. Eu sou o Pedro Henrique Vieira e essa foi mais uma edição do Plug. Nos trabalhos técnicos, Washington Bittencourt.

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1: Estamos de volta com a Revista da Tarde. Obrigada pela sua companhia. Eu, Débora Rajão, agradeço muito você que está sintonizado comigo nesta tarde de quinta-feira. E agora você ouve ao Seu Valença.

Você conferiu Caetano Veloso, Podres Poderes, composição dele, Elba Ramalho, Felicidade Urgente, de Cláudio Zoli e Ronaldo Lobato. Abrindo a sequência, o seu Valença, La Belle de Jour. A composição é dele. Uma boa tarde para você, obrigada pela sintonia. Vamos para o último bloco de hoje, que abre com Milton Nascimento.

0: Você ouviu os Paralamas do Sucesso, a novidade, a composição do grupo e do Gilberto Gil. Tiago York, Tudo que a Fé Pode Tocar. Abrindo nosso último bloco, Milton Nascimento, Encontros e Despedidas, de Milton Nascimento. E termina aqui o Revista da Tarde desta quinta-feira. Eu, Débora Rajão, agradeço muito você que ficou ligadinho comigo. Agradeço ainda os nossos operadores de áudio responsáveis pelos trabalhos técnicos, Paulo César Furtado e Carlos Ferreira. Assistente de estúdios, Renata Toledo, o programador musical Wilson De Luca e o produtor, Vladimir Penido. Você fica agora com o Repórter em Confidência, depois tem o Bazar Maravilha, na comunicação do Tuti Maravilha. Eu volto com você amanhã a partir das 11 com o melhor da MPB e ao meio-dia com o Revista da Tarde. Um beijão, tudo de bom e até amanhã. Tchau!
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3: Quem passar pelo Mercado Central de Belo Horizonte nesta sexta-feira terá mais uma oportunidade de se proteger contra a gripe. A Prefeitura vai promover uma ação especial no local, oferecendo o imunizante gratuitamente para toda a população a partir de 6 meses de idade. A aplicação das doses será realizada das 8 da manhã às 5 da tarde no Espaço Cultural 2 do Mercado Central, com entrada pela Avenida Augusto de Lima. A vacina contra a gripe também continua disponível nos 154 centros de saúde e no Serviço de Atenção à Saúde do Viajante. As unidades vão funcionar amanhã em horário especial devido ao ponto facultativo do feriado prolongado de Corpus Christi. Os endereços podem ser consultados no portal da Prefeitura pbh.gov.br. E os casos de síndrome respiratória aguda grave seguem aumentando em boa parte do país. Confira com o repórter Vitor Mendes.
4: O novo boletim Infogripe da Fiocruz, divulgado nesta quarta-feira, informa que os casos de síndrome respiratória aguda grave estão aumentando em boa parte do país. A atualização considera o período de 24 a 30 de maio. As principais doenças respiratórias que estão causando crescimento nas hospitalizações são vírus sincicial respiratório, influenza A e rinovírus. Segundo a pesquisadora do boletim Infogripe, Tatiana Portela, quase todas as regiões estão com aumento de vírus sincicial respiratório, que atinge principalmente crianças pequenas.
5: A gente tem observado, né, um aumento das hospitalizações pelo VSR em praticamente todas as regiões do país, com exceção apenas da região centro-oeste, onde as hospitalizações pelo vírus têm diminuído aí nas últimas semanas.
4: Tatiana ainda cita quais regiões estão com aumento na incidência de influenza A e rinovírus.
5: O vírus da influenza A tem aumentado, né, principalmente na região sul do país, além de alguns estados da região sudeste e norte, além do estado do Rio Grande do Norte. E outro vírus que também tem contribuído para essa alta de SRAG é o rinovírus, que tem aumentado aí os casos de SRAG, principalmente de crianças e adolescentes. E tem tido aí uma maior incidência, especialmente na região Nordeste, também alguns estados do Sul, Sudeste, além aí do estado de Goiás.
4: A Covid-19 apresentou baixa no número de casos graves em praticamente todo o país. As exceções são os estados do Ceará, Maranhão e Pará. A principal forma de se proteger contra todos esses vírus é a vacinação. Neste ano, já foram registrados 77 mil casos de síndrome respiratória aguda grave, sendo 37 mil com resultados laboratoriais positivos, 27 mil negativos e outros 6 mil estão esperando o resultado. Com supervisão de Rafael Gasparuto, da Rádio Nacional em Brasília, Vitor Mendes.
3: A balança comercial de Minas Gerais registrou superávit de US$1,9 bilhão em maio. No topo da lista de municípios exportadores estão Araxá, Nova Lima, Varginha, Paracatu e Uberlândia. Os dados divulgados pela Fundação João Pinheiro mostram que entre janeiro e maio deste ano, as vendas de soja aumentaram 8,4% e as de ouro 57%. Em movimento contrário, as exportações de minério de ferro caíram 21,9%, e as de café tiveram redução de 34,4%. Os principais destinos das exportações de Minas Gerais no período foram a China e os Estados Unidos. Repórter em Confidência, redação e apresentação, Renato Silveira.
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1: Eba, eba, eba! Tá começando a hora do recreio do Rádio Mineiro. Muito obrigado você pela audiência. Para você que não sabe, esse programa de rádio eu criei e apresento há 38 anos, que eu estou aqui diariamente, de segunda a sexta, de 2 às 4 da tarde. Muito obrigado você pela audiência. E hoje estamos aí no signo de Gêmeos, lua cheia. Au! Quase no finalzinho, a lua começou no domingo passado. Falamos de BH, Belo Horizonte, Minas Gerais, Brasil, Sudeste do Brasil, América do Sul, Planeta Terra, Hemisfério Sul. Boa tarde, bom feriado. Hoje é feriado, Corpus Christi, e bom fim de semana. Muita gente já emendando aí feriado com fim de semana. Boa tarde para todo mundo e para o mundo todo. Eba! E hoje no programa, um programa especial. Somente duetos maravilhosos. Inclusive duetos que eu nunca programei aqui no Bazar. Aguarde, você vai gostar. Vai ter também essa galera também dividindo o microfone. São maravilhosos, né? Porque eu, se eu fosse intérprete, de repente Hernani Andrade, Flávio Henrique, iam me pedir para dividir o microfone com eles. Eles queriam gravar no meu disco. Sabe o que eu ia falar? Não vou deixar. Mas olha que bacana, você vai ouvir encontros de vários intérpretes da música brasileira, e é uma forma de generosidade, né? Porque a pessoa, cada um tem a sua carreira, e de repente dividem o microfone. Você vai gostar, o programa hoje especialíssimo, tudo isso até às 4 da tarde. Meu nome é Tuti Maravilha, mas você pode me chamar hoje até a meia-noite de Zé das Pedras Preciosas. Ah, que lindo nome e sobrenome. E agora, nosso boa tarde para o nosso produtor, aquele que sabe que pedras preciosas têm energia e curam. Não sabe? Não sabe?
2: Achei que você ia falar que pedras nos rins dão uma dor cabulosa.
1: Nossa,
2: né?
1: Nem me lembro.
2: Eu tô com duas pedrículas pequititinhas agora, mas elas ainda não estão naquele estágio quando
1: você
2: desce,
1: tá
2: rasgando.
1: Você tá mexendo com construção?
2: Eu tô pensando, diz que tá dando mais dinheiro que jornalismo, você acredita? Você acredita nisso?
1: Acredito.
2: É inacreditável, mas tá dando mais dinheiro que jornalismo,
1: você
2: construção.
1: Você tá juntando pedrinha, né?
2: Tô com duas agora,
1: olha, menino. É um homem da construção civil
2: mas
1: agora.
2: Mas na hora que elas resolvem descer, eu vou te contar, é um estrago,
1: nossa,
2: né?
1: Nossa, você já teve, eu também tive.
2: Desejo o meu pior inimigo. Não tem, acho que eu não tenho inimigo declarado, mas se eu tiver...
1: Tem sim, todo mundo tem.
2: É, se eu tiver, eu não desejo nem pra ele.
1: Ô, Flávio.
2: Nossa senhora.
1: Eu já me falaram que, inclusive... A dor do parto é muita dor também, né? Que a mulher sente. Mas está incluído aí.
2: Essa é uma das 5 maiores dores que tem. A dor do parto tá, e a dor na pedra do rins também está. O pico da dor, né? Quando você chega no estágio.
1: Gente, mas é uma dor insuportável.
2: Você quer bater a cabeça na parede, você desmaiar para você dormir, assim.
1: E aquela dor engraçada, a dor de pedra no rins, porque aí a pedra sai. Acabou tudo. Nem parece que você estava com dor.
2: É um alívio, né?
1: Nossa.
2: Mas na hora da dor, você tem vontade de ficar de cabeça para baixo, tem vontade de plantar
1: subir
2: bananeira.
1: Pelas paredes, né?
2: É muito.
1: Realmente.
2: Então, minha solidariedade a você que está com pedra nos rins aí no momento, eu sei, eu acompanho sua dor, porque eu já senti na pele, entendeu?
1: A gente sabe também. É. E solidarizo, porque é triste. É. Tenha paciência. E tome bastante água.
2: O negócio chá de quebra-pedra.
1: Segredo é esse.
2: Essa pedra aí.
1: Mas muita água mesmo, sem vontade de meia. Eu lembro que de meia e meia hora. Eu tomava um copo d'água. Aí fazia xixi.
2: E é um saco que você vai no banheiro toda hora, mas é paciência, né? É o jeito.
1: Tem que exercitar a paciência. Isso. Boa tarde, Flávio Henrique.
2: Depois dessa aula, né, sobre pedra renal. Boa tarde, Vossa Excelência.
1: Nova vida de produto de construtor civil.
2: Construtor. Boa tarde, Vossa Excelência. Boa tarde, Zé Lu e equipe. Boa tarde, Hernani Andrade, que nos grava. Boa tarde aos nossos ouvintes. Bom feriado. Todo mundo, né? Tá começando hoje o feriado. Né?
1: O Flávio trouxe hoje para alegrar. Colorir a tarde de quinta-feira, eu trouxe frases maravilhosas daquele moço que a gente gosta muito, chamado Mário de Miranda Quitanda. Quitanda.
2: Quitanda a gente gosta Quintana. Também. Quitanda também a gente gosta, né? De um biscoitinho bem feito, um docinho.
1: Porque eu brinco com meus amigos, eu falo, eu adoro o Mário Quitanda. E quem era, assim, mudava os nomes era o Paulão, da grande família, o Evandro Mesquita. Ele fala, gente, eu adoro os poemas do Mário Quitanda. Pois é, o Mário Quintana... gaúcho, nasceu em Alegrete, no Rio Grande do Sul, em 1906 e virou estrela em 1994. Foi um poeta, tradutor, jornalista brasileiro, considerado o poeta das coisas simples e um dos maiores poetas brasileiros do século XX. E olha o que ele disse, Flávio Henrique, abre aspas. À noite, há no sentido de existir, à noite... que eu não posso dormir de remorso por tudo que eu deixei de cometer.
2: Isso é ótimo, né?
1: Bom demais, né? Bom demais, né? Mais uma dele maravilhosa. Democracia? Ele faz pergunta com interrogação. Democracia é dar a todos o mesmo ponto de partida. Quanto ao ponto de chegada, isso depende de cada um.
2: Essa eu conheço, essa é famosa.
1: Boa. Essa, essa é maravilhosa, né? Mais uma dele. O pior dos problemas da gente é que ninguém tem nada com isso. Verdade.
2: Como
1: você
2: diz
1: tá
2: o outro,
1: com problema aqui, tá com problema ali, tá com problema lá, mas ninguém tem nada com isso.
2: Verdade.
1: É verdade. E a última do Mário Quintana, olha que lindo, abre aspas. Só se deve beber por gosto. Beber por desgosto é uma cretinice. Bom demais,
2: verdade.
1: Né?
2: Verdade.
1: Salve, salve, Mário Quintana, esse gaúcho maravilhoso. Flávio Henrique, hoje é quinta-feira. Você foi convidado para o aniversário de uma cidade e você vai, porque quinta-feira você está mais disposto. Amanhã que você não vai?
2: É, amanhã de jeito nenhum. Amanhã é sexta-feira, amanhã nós estamos no final de semana, independentemente de ser feriado ou não.
1: Nem precisa convidar.
2: É,
1: nem precisa.
2: Nem se for para a cidade aqui perto, se você estiver falando uma cidade aqui na região metropolitana, eu não vou. Não vou.
1: Eu sei disso. Ou não. Mas hoje você vai nos representando aniversário da cidade de Seberi. Seberi.
2: Nossa, esse aí forçou, hein?
1: Ele conhece, tá?
2: Não é nem Seberi, não. Não é Seberi, não. É Seberi.
1: Seberi.
2: Também não é Sebebe, também não.
1: Não.
2: Seberi.
1: Seberi.
2: Seberi fica ali mais ou menos a uns 120, 130 quilômetros de São Paulo, mais ou menos.
1: Exatamente. Errado.
2: Não, então me enganei. Então vai ficar mais ou menos ali uns 380 quilômetros de Salvador. Mais ou menos.
1: Exatamente errado.
2: É. Então fica ali a uns 80 quilômetros de Florianópolis, né?
1: Exatamente errado. Agora, esse país é um continente muito grande mesmo, né? E a gente vê, eu com essa historinha de bom aniversário das cidades brasileiras, no início do programa, passei a conhecer várias, que a gente não conhece, cara.
2: E é tanta cidade que no ano seguinte a gente nem lembra mais do nome dessa cidade que a gente ficou conhecendo no ano passado.
1: É impressionante, né? Como esse país é grande.
2: Seberi mesmo.
1: Por isso, um país difícil de governar, né? Um país difícil de fazer as coisas.
2: Diverso, com pensamentos muito conflitantes. Um pessoal de uma região pensa de uma forma, da outra pensa muito diferente.
1: Cultura,
2: né?
1: Completamente diferente.
2: Música totalmente diferente, tudo, né? Tudo.
1: Imagina!
2: Culinária. Culinária. Você vai num estado, parece que você está em outro país. A culinária é tão diferente da nossa. Você acha que você está chegando em outro país.
1: Nem outro dia eu vi postar aí na internet o mapa do Brasil e cada estado brasileiro correspondendo a um país fora do Brasil no tamanho,
2: no território,
1: quilometragem,
2: né? Isso,
1: quilometragem.
2: Dimensão.
1: Gente, cabe a Europa inteira no Brasil.
2: E sobra, né?
1: E Brasil é um só, um país só. E cabe aquele monte, né, de países. É impressionante, é impressionante. Mas hoje, sabe onde é que fica Seberi? Fica no Rio Grande do Sul.
2: Quase que eu cheguei lá.
1: Bateu na trave, Floripa, né? Região noroeste do Rio Grande do Sul, 67 anos de fundação, fica a 417 quilômetros de Porto Alegre, possui 11 mil habitantes. O local era chamado no começo de Boca da Picada, uma denominação que foi substituída logo logo por Fortaleza. E finalmente, Seberi. A palavra Seberi é de origem indígena, Tupi-Guarani. E aí vamos agora para a nossa aula com o nosso aluno de Tupi-Guarani, Flávio Henrique Silveira. O que significa Seberi?
2: Não, você é daqueles professores carrascos, né? Que até no feriado, tem que estudar, tem que responder, né? Seberi.
1: Seberi.
2: Seberi.
1: Significa, em Tupi-Guarani...
2: Vou insistir. Água que nasce na fonte, não, né? Seberi. Seberi é um roedor parecido com rato do mato. Sim, ele não é tão pequeno igual esse ratinho da cidade, não, mas ele é um pouquinho maior assim. E faz assim. Assim quando ele tá com raiva. É isso?
1: Olha, você, Rolando Lero, é impressionante.
2: Não tem nada a ver,
1: criativo,
2: né?
1: Criativo, nada a ver.
2: Nada a ver com o roedor. Não, então, Seberi é uma planta nativa ali da região. É tipo uma samambaia.
1: É tipo samambaia. Pteridófita. Samambaia é o nome científico. Pteridófita.
2: É, tipo pteridófita.
1: Tipo pteridófita. Só tem certeza.
2: Só que ele é azul, não é verde não, entendeu? Também não.
1: Nada disso. Significado de Seberi é Rio das Pedras Preciosas.
2: Olha, o dia que eu não falo Rio, tem Rio.
1: Já viu? Eu achei que você ia falar Rio.
2: Ai. Rio das Pedras. Você fala que você tem uma dica.
1: Das Pedras Preciosas.
2: Eu sou muito desatento, distraído. Eu não presto atenção na dica no início do programa.
1: E o rio corta a cidade e foi o rio que deu nome à cidade. Agora, olha só, Flávio, que a cidade de Seberi, que a gente não conhecia, fica no Rio Grande do Sul. O Índice de Desenvolvimento Humano Municipal, o que eles chamam de IDH, é comparado ao índice das Ilhas Maldivas e Filipinas.
2: Olha só.
1: Olha, cara, que bonito, né? Para você ter uma ideia, para você ter só uma pequena ideia, a taxa de escolarização no município para crianças entre 6 a 14 anos é de 98%.
2: Nossa Senhora.
1: Olha que maravilha.
2: Quase 100%.
1: Quase, né? As crianças todas estudando, com vaga nas escolas. Que maravilha, né,
2: cara? Bacana, viu?
1: Que maravilha, né? E todo ano acontece a festa literária de Seberi, que é a FLIS. É um evento multicultural que acontece todo ano. E quem nasce em Seberi é o quê?
2: Seberense.
1: Errou.
2: Seberiano.
1: Errou.
2: Seberiense.
1: Isso, acertou. Seberiense. Parabéns para a cidade de Seberi, no Rio Grande do Sul. Flávio Henrique, hoje não tem pergunta, nem sorteio de brindes, tem um programa com programação musical especial, mas não tem perguntinha e nem brindes, porque estamos gravados, feriado, né, galera? A gente é feio, mas é filho de Deus também, ok? Por isso, a gente começa agora dando toques da área cultural. O que está rolando aí para quem está em casa?
2: Vou dar um toque para o pessoal que está na perto da Lapinha da Serra, da região, quem está animado aí para lá. Está rolando desde ontem a terceira edição do Cine Lapinhô, Festival de Cinema de Lapinha da Serra. Né? Lapinha da Serra, tive a oportunidade de ir uma vez só há muitos anos.
1: Tipo, não é?
2: É. 2006, né? Fiquei numa pousada que não tinha nem luz elétrica, essas coisas, né, de antigamente. Hoje em dia já não existe isso mais.
1: Não tinha luz elétrica, que delícia.
2: Não tinha, tinha lampião, né?
1: Velhinha lampião.
2: Lampião, é. Bom, então tá rolando a terceira edição do Cine Lampinhô, começou ontem, vai até sábado, durante o feriado de Corpus Christi. A praça da igreja principal do vilarejo se torna um cinema a céu aberto, tá, para receber uma programação gratuita que tem, claro, exibição de filmes, rodas de conversas, apresentações musicais, circos e muitas coisas. O tema deste ano, dessa edição, é um mundo imerso, é a tentativa de ampliar os modos de perceber o mundo, deslocando o olhar exclusivamente humano para outras formas de existência, sensibilidade e relação com a natureza, é o que diz aqui o release. Essa mostra conta com 44 filmes selecionados, tiveram 730 inscrições, né? Muita gente fazendo filme atualmente, de todas as regiões do Brasil, e eles vão exibir 44 filmes, entre curtas e longas metragens.
1: De graça?
2: De graça, lá na praça, lá no cinema a céu aberto, tá?
1: Oba.
2: Lá na praça da igreja principal.
1: Como é céu fechado?
2: Hã?
1: Um céu fechado.
2: Às vezes ele tá cheio de problema, cheio de boleto pra pagar, fica aquele semblante fechado, assim, com cara de poucos amigos, sabe? Aí não quer saber de nada.
1: Entendi.
2: Né? Entendeu?
1: Entendi.
2: Mas Lapinha da Serra. Tem céu aberto,
1: céu
2: claro,
1: aberto.
2: Né? Pé da natureza.
1: É. Estrela.
2: Né? Isso, dá pra pessoa refletir bastante.
1: Isso. Né? Então, assim. Tá vendo a abóbada do céu, aquela maravilha da Via Láctea.
2: Isso.
1: Tudo acontece lá.
2: O pessoal. Come abobrinha, acho que tá comendo chocolate, tem essas experiências assim.
1: Exatamente,
2: entendeu?
1: Conheço. É um lugar, por sinal, delicioso.
2: Isso. E várias atrações, por exemplo, no sábado à noite, fechando a programação, tem o show do grupo Shot Reggae. E no, no, na sexta à noite, desculpa, e no sábado à noite, a última atração. o show da Orquestra Mineira de Brega, tá fechando aí, então,
1: ah,
2: o festival, tudo de graça, tá? Então, se você
1: quantas
2: tá...
1: Quantas horas daqui lá, Flávio? Estou
2: pensando... Ah, acho que dá umas 3 horas, né?
1: Não, menos.
2: Eu acho que...
1: Certo, tipo, 1h30.
2: Né, mas depois tem um chãozinho ainda, viu? A estrada, não, pelo menos quando eu fui
1: não era... anos, é. Não lembro. Vamos... Ah, então passa a Serra do Cipó.
2: É, depois, é.
1: É depois, né?
2: É. Aquela entrada ali de, como é que chama? Cardeal Mota, né? Que é aquela entrada principal da Serra do Cipó. Aquele vilarejo que tem comércios, que tem bares dos dois lados. É Cardeal Mota, aquilo que chama, é. Antes dele você vira um pouquinho assim e
1: não
2: vai
1: não
2: pra outra.
1: Não é 3 horas, não. Deve ser 2 e pouco, 2 horas.
2: Vamos ver aqui no Google Maps aqui.
1: Vê, enquanto você olha aí, eu vou dar um toque bacana para ouvidos de fino trato, que é o seguinte. Amanhã, não, depois da manhã, dia 6 de junho, às 9 horas da noite, no Clube de Jazz do Café com Letras, ali na Antônio de Albuquerque, 47, Savassi, apresentação do José Namen Trio. Zé Namen é um pianista maravilhoso, amigo, querido, e é ele no piano, o Enéas Xavier no baixo e o Paulo Frois na batera. Olha que trio maravilhoso. É José Namen Trio, sábado, 9 da noite, no Clube de Jazz do Café com Letras, Antônio de Albuquerque, 47. Beijos aí para esse trio maravilhoso. Sábado, se você estiver na cidade de bobeira, eu recomendo. Se você tem ouvido de fino trato, eu recomendo, tá? Pronto, falei.
2: Olha que eu quase que acertei. 2 horas, tá dando 2h59 daqui no Lapim da Serra. Aqui no segundo Google Maps.
1: Isso se
2: daqui,
1: for a 100 por
2: se
1: hora.
2: Se for agora. Né? É porque a estrada tem um trecho dela que você não desenvolve muito, né? E se você for a pé, você gasta um dia. Mas quem tiver animado, a pé é um dia de carro, 2h59.
1: Uma caminhada boa,
2: aqui
1: hein?
2: De Lapinha. É, é.
1: O dia inteiro, 24 horas andando, é não.
2: Sem parar, será? É um dia, sem parar.
1: É?
2: Dá um dia. É.
1: Caminhada boa, hein?
2: Não,
1: mas aí dá mais de um
2: mas
1: dia.
2: Mas você não faz xixi, você não faz cocô, você não
1: mas
2: almoça.
1: Mas aí você para pra cair numa cachoeira.
2: Não, mas aí você vai gastar vários dias, né? Aí vai demorar, né?
1: Aí
2: não
1: vai ser bom, aí que é bom, né? Aí eu topava fazer essa viagem, mas parando nas cachoeiras e com barraca, acampando.
2: É.
1: Já fiz muito isso. Você acampou na vida já?
2: Nunca fui muito fã de acampar.
1: Não, eu acampei tanto, cara.
2: Sempre gostei
1: tanto.
2: Do meu banheirinhozinho bonitinho, assim.
1: Ah, banheirinhozinho.
2: Já fui em banheiros pousados com banheiros coletivos, me arrependi. É. Mas já fui. É. Mas acampar, nunca fui de acampar, não.
1: Acho que não, eu acampei muito. Fui expulso de acampamento. Uma vez nós acampamos no Colégio do Caraça. Aí, claro. Os padres vieram, não pode acampar aqui. Aí tiramos a barraca, fomos para outro lugar, dentro também do colégio.
2: Imagina.
1: Aí vieram de novo, expulsaram a gente. A gente era jovem.
2: Jovem.
1: Entendeu? Acampei uma vez atrás da igreja de Santa Bárbara. Também.
2: Aqui na região
1: Bahia,
2: ali também.
1: Na Bahia também acampei. Acampamos uma vez, esse acampamento foi maravilhoso, foi uma turma da pesada. E nós fomos, turma mesmo, assim, uns 30. E nós acampamos, fizemos uma viagem pela costa do estado do Rio, Araruama, Saquarema, sabe aquelas cidades ali? A gente acampando.
2: Todo.
1: E foi o ano que Rock Hudson, lembra do ator?
2: Rock Hudson.
1: Estava no Brasil, passando carnaval, sei lá o que que era. E aí a gente trombou com ele nesse acampamento. Fomos expulsos também pelo tempo e pelo mar. Montamos uma barraca lindinha lá na areia, tal. Deitamos, de repente o mar começou a entrar na barraca.
2: Que coisa deliciosa, né? Outra coisa que sempre me desanimou também acampar é o frio também, que eu não gosto de frio. Aí...
1: Não, é frio e você leva um cobertor de orelha.
2: Ah, mas não, mesmo assim você passa cobertor um friozinho de madrugada ali, você tá doido, né?
1: Não, passa não, com cobertor de orelha, passa não. E fora o conhaque de Alcatrão de São João da Barra que a gente tomava.
2: Isso era pros fortes, né?
1: A gente era jovem, né? A gente tinha 20 e poucos anos, cara. Flávio Henrique, então é isso na área cultural?
2: Não tô por sua conta não, tá devido, valeu, adiantada a hora.
1: Valeu, obrigadíssimo.
2: Subscrevo-me atenciosamente.
1: Atenciosamente. Obrigado, bom resto feriado para você. Hoje, Corpus Christi, considerado ponto facultativo, né, no Brasil, embora não seja feriado, é decretado como feriado municipal aqui em BH e em várias outras capitais do Brasil. Mas são todas, não. São 19 capitais somente que é feriado. Tá bom? E a gente começa com a programação hoje especialíssima, somente duetos na música brasileira. E vamos começar na paz. Na Paz, com Gilberto Gil em dueto com João Donato e Caetano Veloso. Falou, Flávio.
2: Valeu.
1: Valeu. Solta aí, Zé Lu, por favor.

0: lembra aquela tarde na sua casa? Eu disse, faz uma letra aí pra mim. 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
1: Quando terminou já era de noite.
0: Eu tenho que sair, era ao cair da tarde.
1: Eu sei, mas quando terminou já era de noite. Ele dormiu, eu já contei essa história, né?

0: Você acabou de ouvir Gilberto Gil e Caetano Veloso. Fizeram aí do Riachão. O Riachão, eu me lembro dele, sabe aonde? Lá no, na Mostra de Cinema de Tiradentes. Ele foi um ano, conversou com a gente. A gente ia para a mostra e fazia o programa diretamente de lá, né? Aí ele conversou com a gente, maravilhoso. E essa música que acabamos de ouvir, cada macaco no seu galho, xoxua, cada macaco no seu galho, xoxua, é dele, do Riachão, cada macaco no seu galho. Ouvimos aí com Gilberto Gil e Caetano Veloso. E antes, Gil e João Donato. Olha a dupla, cara. Gil e João Donato. João Donato aí no piano, cantando também. Fizeram aí deles A Paz, que é uma das músicas mais lindas, né? Da nossa música popular brasileira. Mas a maravilha tá no ar até às 4.
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0: E agora, mais uma dupla, mais um dueto. Hoje o programa inteirinho somente duetos. Vamos ouvir agora duetos com Vanessa da Mata. A primeira gravação é de estúdio, a outra gravação ao vivo.

Boa noite a todos! Que menino maravilhoso, hein, gente? Doçura isso aqui.

Vanessa da Mata. Fez aí com o João Gomes, que é a bola da vez. Fizeram aí dela e do Marcelo Genesi, Só Você e Eu e Amado. E antes ela fez com Emicida, dele e do Marcos Levi, Passarinhos. Chegou a hora de ouvir duetos, sabe com quem? Com meu amigo Ney Mato Grosso.

Mato Grosso, fez aí com Chico Buarque, do Chico até o fim. O Ney gravou um disco inteirinho, né, em homenagem ao Chico, e essa faixa faz parte do disco. E antes, Ney Mato Grosso e sua amiga querida Rita Lee. Você sabe que foi Rita Lee que apresentou Roberto Carvalho para o Ney, né? Foi ele que fez essa ligação. A Rita pediu. A Rita viu o Roberto tocando, aí ficou com vontade de beijar o Roberto na boca, aí falou com o Ney Mato Grosso. Aí Ney Mato Grosso falou assim: olha, minha amiga Rita Lee tá querendo que você vá lá na casa dela tomar um chazinho. Você vai lá. Ele topou, foi, começou o namoro. Olha que maravilha. Então vamos, ouvimos aí o Ney com a Rita Lee, fizeram aí da Rita e do Roberto de Carvalho, Uai, Uai. E agora vamos ouvir duetos com Luiz Melodia, meu querido, saudoso amigo Melô.

0: Luiz Melodia e Gal Costa fizeram aí dele Presente Cotidiano. E antes, com a Elza Soares, ele fez aí dele Fadas.
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0: 14:59.
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0: Tá na hora de brincar, tá na hora da baixinha. Todos os dias, por volta das 15 horas, colocamos no ar duas gravações com Dona Elis Regina. E como hoje o programa é somente duetos, claro que vamos ouvi-la dividindo o microfone com o maestro soberano Tom Jobim, tá bom? Aquele disco maravilhoso, né? E a gente sempre oferece essa sessão para os aniversariantes do dia. E hoje, se estivesse aqui, estaria aniversariando um moço que eu trabalhei com ele, Vianinha, Oduvaldo Viana Filho, carioca, dramaturgo, letrista. E Vianinha, a gente fez espetáculos no Rio, era gente finíssima, e se estivesse aqui, estaria aniversariando hoje. Ele virou estrela em 1974. Então vamos para o Vianinha, eu ofereço o dueto da baixinha com Tom Jobim. Com vocês, ela.
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Ela fez aí com o Tom, Só Tinha de Ser com Você, que é do Tom e do Aloysio de Oliveira, e antes também com o Tom, ela fez Águas de Março. Ofereço hoje para o Duvaldo Viana Filho, que está lá em cima, virou estrela em 74, carioca, dramaturgo maravilhoso. Parabéns, Vianinha! E agora chegou a hora dos duetos, sabe com quem? Samuel Rosa. Samuel Rosa, do Skank. Ele faz dueto com Lô Borges e Fernanda Takai. Samuel Rosa e Fernanda Takai fizeram aí do George Michael. Lembro do George Michael? Ah, gastei meu inglês. Gastei meu inglês. Essa música é dele e a versão é do John Ulloa. John Ulloa, do Pato. E agora chegou a hora dos duetos, sabe com quem? Samuel Rosa. Samuel Rosa, do Skank. Ele faz dueto com Lô Borges e Fernanda Takai.

0: Rosa e Fernanda Takai fizeram aí do George Michael. Lembro do George Michael. Ah, gastei meu inglês. Gastei meu inglês. Essa música é dele. E a versão é do John Ulloa. John Ulloa, do Patofu. Título da música, Pra Curar Essa Dor. E antes ouvimos Samuel Rosa e Lô Borges, fizeram do Lô e do Ronaldo Bastos o Trem Azul. Gravação ao vivo, foi um show que eles fizeram maravilhoso, uma turnê com esse show. E gravaram o disco aqui, gravaram no Cine Teatro Brasil, Lô Borges e Samuel Rosa. Chegou a hora de ouvir duetos, sabe com quem? Lenine. Chega agora fazendo dueto com Maria Bethânia e depois com o filhote dele, João Cavalcante.
1: Ganhei uma canção belíssima para esse disco. Foi uma novidade para mim tão grande. Uma canção do Lenine e do Dudu Falcão. Lenine, a canção, cadê ele? Cadê ele? O Lenine me falou que tinha feito uma canção praieira. E quando eu vi com aquele violão dele todo de água, um violão louco, maravilhoso, eu falei, linda sua canção praieira, de Saturno. Meu bem querer.

acabamos de ouvir pai e filho, Lenine e João Cavalcante. Fizeram aí deles Bicho Saudade. Letra linda, música linda, e os dois são lindos também. E antes, Lenine e Bethânia fizeram do Lenine, do Dudu Falcão, Nem o Sol, Nem a Lua, Nem Eu. É o título dessa canção. Chegou a hora de ouvir agora um dueto com uma gringa. É, não nasceu no Brasil, é gringo, entendeu? E quando você vai lá pra fora, você vira gringo também, tá me entendendo? E hoje vamos ouvir Marisa Monte dividindo o microfone com Arnaldo Antunes e depois dividindo com a portuguesa querida, maravilhosa, Carminho.

0: Marisa Monte fez aí com Carminho, Chuva no Mar, que é da Marisa Monte e do Arnaldo Antunes. Se você não conhece a cantora portuguesa Carminho, entre aí nas plataformas, no YouTube e outras, e ouça ela cantando. Maravilhosa, maravilhosa. E ela é apaixonada com a música brasileira, tá? E antes, Marisa Monte dividiu o microfone com Arnaldo Antunes, fizeram o dueto e cantaram dele, do Arnaldo Antunes, Alta Noite.
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0: E claro que não pode faltar quem? Ele, Milton Nascimento. E eu programei 2 duetos com ele. O primeiro com Marcos Valle, o segundo com Gilberto Gil.

Ele, Milton Nascimento e Gilberto Gil, fizeram do Hervé Cordovil, do Luiz Gonzaga, Baião da Garoa. E antes, ele e Marcos Valle fizeram do Marcos e do Paulo Sérgio Valle, Viola em Luarada. Você tá ligado no Bazar Maravilha, gravadinho hoje, quinta-feira, feriado, bom restinho de feriado aí para você. E hoje o programa todo só de duetos, duetos, artistas dividindo o microfone. Chegou a hora de ouvir duetos, sabe com quem? Com Beto Guedes. E ele divide o microfone com Djavan, com Tavinho Moura e com Cláudia Benites.

Beto Guedes, Tavinho Moura, Cláudia Benites fizeram aí do Godofredo Guedes, pai de Beto Guedes, cantar. E antes, Beto fez com Djavan, do Beto e do Ronaldo Bastos, Amor de Índio. Chegou a hora de ouvir um dueto maravilhoso. É, Mônica Salmaso, nossa querida Mônica Salmaso, dividindo o microfone, dividiu palcos, né? Fizeram uma turnê com Chico Buarque, para ouvir de joelhos, tá? Mônica Salmaso divide com Chico duas gravações.

0: Mônica Salmaso e Chico Buarque fizeram aí do João Bosco, do Chico e do João Bosco, Sinhá. E antes, Mônica Salmaso e Chico fizeram do Chico o Velho Francisco. Tá na hora de ir embora? Tá na hora de ir embora. Hernani Andrade falou que tá expulsando a gente, expulsando. Falou, vai embora, tá na hora. É feriado, o que que é isso? Olha lá, batendo palminha, batendo palminha. Valeu, Hernani Andrade. Hernani foi meu primeiro operador de som. Ele não tem culpa, tá? Eu que entrei na vida dele na Rádio Capital, ele trabalhava na Capital, e de repente eu fui trabalhar na Capital, e aí, de tarde, no nosso estúdio, quem me aparece? Um cabeludo esquisito. Eu olhei para ele assim, cara esquisito, mas eu gosto de gente esquisita. Quanto mais esquisita, mais eu gosto, entendeu? Aí pronto, ficamos amigos, e ele tá agora aqui com a gente na Inconfidência há anos, né, fazendo também operação de som. Posso falar assim? Pode, né? Técnica, e ele também é DJ. Você está montando uma festança aí, pode chamar Hernani Andrade. Liga aqui para a rádio e fala: quero falar com o Hernani Andrade, vou fazer uma festa e quero ele de DJ. Pode ligar na boa. Olha lá, ele está mandando embora, tá na hora, tá na hora. Hernani, muito obrigado você que gravou a gente. Obrigado, Zé Lu, que está ao vivo na mesa. Obrigado todos que tornam possível o nosso trabalho. Fique agora na AM 880 com o programa Delírio e Companhia, com Everton Gontijo. Na FM 100,9 Brasileiríssima, você fica com o programa Almanac, com Cristiano Batista. Viva a cultura brasileira, viva a Rádio Inconfidência. Até amanhã, até amanhã. Às 14h. Grande beijo para todo mundo, bom restinho aí de feriado e até amanhã com Sexta Maravilha. Você vai gostar de Sexta Maravilha amanhã, te garanto, te garanto. Já tô indo, já tô indo, já tô indo. Fechando as portas do bazar. Fui!
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3: 3h59. 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
9: Olá, boa tarde para você que nos acompanha pela nossa Inconfidência FM 100,9. A partir de agora, Almanac, hoje quinta-feira. Vamos juntos com o que há de melhor na nossa música até às 6 horas. Eu sou o Cristiano Batista e a gente começa com Beto Guedes.

0: 4 e 8.
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0: aí pra você, zero. Quimeras. Antes, Zé Cabaleiro, telegrama de Zé Cabaleiro. Cássia Heller, O Segundo Sol, de Nando Reis. Beto Guedes, de Cláudio Rabelo D'Alto, Espiros d'Água.
1: Pátria 17.
0: A qualidade que você merece, é claro. Você confere sempre aqui na nossa programação preparada com muito carinho, pensando em você. É o nosso almanaque que traz Legião Urbana.

0: Você conferiu Lulu Santos, dele Toda Forma de Amor, Maria Bethânia, Fera Ferida de Roberto e Erasmo Carlos, Legião Urbana, Angra dos Reis de Renato Russo.
1: 4:29.
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4: Boa tarde. Em Contagem, a Avenida Cardeal Eugênio Pacelli ainda apresenta reflexos de lentidão no sentido Betim por causa de dois veículos pesados com defeito mais cedo. Um antes

0: do elevado sobre a Praça Papa João 23 e outro antes da trincheira da Praça da CEMIG. Para evitar qualquer problema motorista, você pode sair de BH para Contagem pela Via Expressa, que neste momento apresenta boas condições. Quem passa pela Avenida Cardeal Eugênio Pacelli no sentido BH, neste momento encontra trânsito bom. 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Emerson Rodrigues para a Rádio Inconfidência.
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4: Um espetáculo que reflete sobre a angústia das ausências. Assim é quando tudo desaparecer. Estreia na dramaturgia do jornalista Rafael Vidigal.
5: Olá, ouvintes da Rádio Inconfidência. Eu sou Rafael Vidigal. Estou aqui para convidar vocês para o meu primeiro espetáculo como autor. A peça Quando Tudo Desaparecer trata sobre a dor do luto, essa delicada experiência que também pode ser vivida através de muita poesia. E é assim que a gente está trazendo esse espetáculo para vocês, que tem direção da Gabriela Luque. E em cena estarão os atores Adir Assunção, Glaucia Van de Velde, Cláudio Dias e Camila Félix. Esperamos todos vocês lá para esse momento em que a arte consegue nos fazer entrar em contato com temas sensíveis, mas de extrema importância para a humanidade. Então é isso, mais uma vez, obrigado a todos. E vamos lá prestigiar esse espetáculo que pela primeira vez reúne esse elenco de peso no Teatro Mineiro, Quando Tudo Desaparecer.
4: Obrigado, Rafael. A peça fica em cartaz de 4 a 7 de junho no Teatro João Sesquiati, no Palácio das Artes, de quinta a sábado às 8 da noite e domingo às 7 da noite. Os ingressos custam R$ 30,00 a inteira e estão à venda na bilheteria e também pela plataforma Simpla. Eu sou o Pedro Henrique Vieira e essa foi mais uma edição do Plug. Nos trabalhos técnicos, Washington Bittencourt.
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7: Sempre com você pela nossa Inconfidência. Seja muito bem-vindo, seja muito bem-vinda. Excelente quinta-feira para você. No nosso Almanac tem Lô Borges.

0: Na brasileiríssima Nenhum de Nós, Camila Camila, de Teddy Filho, Carlos Stein e Sadi Henrique. Antes, Flávio Venturini, Espanhola, de Flávio e Guarabira. Lô Borges, Clube da Esquina 2, de Milton Nascimento, Lô e Márcio Borges.
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2: Você já ficou em dúvida sobre como chamar a atenção de uma pessoa surda? Muita gente tem medo de parecer invasiva ou desrespeitosa. Mas a verdade é que existem formas simples, educadas e naturais de fazer isso. Na comunidade surda, a comunicação visual faz parte da rotina. Por isso, pequenos gestos substituem aquilo que os ouvintes normalmente fazem usando a voz. Uma das maneiras mais comuns é tocar levemente no ombro da pessoa. Também é possível acenar com a mão no campo visual dela. Em ambientes maiores, algumas pessoas piscam a luz rapidamente para avisar que alguém está chamando. Em lugares com piso de madeira ou estrutura que vibra, até pequenas batidas no chão podem ajudar a chamar a atenção. Tudo isso faz parte da cultura visual da comunidade surda. O mais interessante é perceber como essas formas de comunicação revelam sensibilidade e adaptação. Enquanto os ouvintes vivem em um mundo guiado pelos sons, os surdos desenvolvem atenção ao movimento, à luz, às expressões e aos detalhes visuais do ambiente. Por isso, muitas vezes, a pessoa surda percebe coisas que passam desapercebidas para quem depende apenas da audição. E talvez esse seja um grande aprendizado para todos nós. E não precisa ter medo de errar. O mais importante é agir com gentileza e naturalidade. A inclusão começa justamente nesses pequenos gestos do cotidiano. Porque comunicação não depende apenas da voz, ela depende da intenção de se aproximar. E eu te convido, da próxima vez que você encontrar com uma pessoa surda, tente aplicar essas dicas com tranquilidade e respeito. Você pode descobrir que a comunicação é muito mais simples do que você imagina. E se você quiser aprender mais sobre Libras, inclusão e cultura surda, visite o meu Instagram, @AdrianaGuiarGomes. Lá nos destaques, compartilho aulas e conteúdos acessíveis para quem deseja aprender Libras e construir conexões mais humanas e inclusivas. Porque às vezes, um pequeno gesto pode abrir espaço para uma grande conexão. E quando as mãos falam, o coração aprende a ouvir.
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0: 4h49. Que bom ter e ser a sua companhia nesta tarde gostosa de quinta-feira com o nosso Almanaque. Boa tarde para você. Neste bloco tem Belchior.

0: você conferiu Lobão, Me Chama de Lobão, Patufu sobre o tempo de John, Leone, dublê de Corpo de Leone e Luiz Lima, Melchior, dele, Tudo Outra Vez.
1: 4h59.
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3: Em Sete Lagoas, pista da BR-040, no sentido Brasília, foi liberada no quilômetro 4.